0: 21h03.
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2: 21 horas. E 26 minutos.
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0: Boa, né?
1: Obrigada, gente!
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0: 21h53.
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6: Registro de Nascimento. Você sabia que é com o registro de nascimento que se dá o ingresso da pessoa na vida civil? Pois é. E esse registro é gratuito, incluindo a primeira certidão. Mas existem também algumas regras a serem seguidas. Todo nascimento que ocorrer no território nacional tem de ser registrado no local do parto ou no lugar da residência dos pais. O prazo para o registro de nascimento é de 15 dias, mas esse prazo pode ser ampliado em até 3 meses para os lugares que ficam a mais de 30 quilômetros da sede do cartório. Quem tem a obrigação de fazer o registro é o pai da criança, mas na falta ou impedimento do pai, a obrigação será da mãe. Neste caso, o prazo é prorrogado por mais 45 dias. No caso de pais que não são casados e que queiram constar o nome dos dois no documento, é precisa a presença do pai e da mãe no cartório para fazer o registro de nascimento. Mas atenção! Se tanto o pai quanto a mãe estiverem impedidos de fazer o registro, a obrigação caberá a um parente mais próximo, que seja maior de idade. E se não existir esse parente próximo? Bem, aí quem deve fazer o registro são os administradores de hospitais ou os médicos e parteiras que tiverem assistido o parto ou ainda pessoa idônea da casa onde a criança nasceu.
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4: 22 horas e 7 minutos.
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0: 22h32.
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0: essa gente. Pra machucar, galera.
1: Obrigado.
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3: 22 horas e 53 minutos.
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2: Ei, baixa o som aí, galera. Tá, PM já foi, pode aumentar. Aumenta aí.
3: Agora sujou.
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0: 23 horas e 18 minutos.
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6: Educação para jovens e adultos. 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Pela Constituição, o ensino fundamental é obrigatório e gratuito, inclusive com oferta garantida para todos que não tiveram acesso na idade certa. 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
3: 23 horas e 29 minutos.
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7: Aquele copo sexy ainda me traz muitas lembranças. Saudades, amigo.

0: de novo.
1: Obrigado, meus amores.
2: 23 horas e 56 minutos.
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2: Meia-noite e 19 minutos.
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6: Ô, trenzinho, bora brincar de fazer besteirinha comigo.

0: meia-noite e 43 minutos.
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0: da independente e para o trabalho. Já os idosos, neste caso, devem ter 70 anos ou mais. É considerada carente a família que tenha média de renda mensal menor que um quarto do salário mínimo. Para calcular a renda, é simples. Primeiro é preciso somar os salários de todos que moram em sua casa. Outros rendimentos também devem ser computados. Some todos os valores. Aí é só dividir o resultado pelo total de moradores, incluindo aqueles que não possuem renda. Se o resultado for igual ou inferior a um quarto do salário mínimo, você terá direito ao benefício. Mas atenção! Esse benefício não poderá ser acumulado com qualquer outro da Seguridade Social. Por exemplo, quem já recebe aposentadoria ou pensão não tem direito ao salário. O único benefício que pode ser acumulado é o da assistência médica.
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4: Meia-noite e 56 minutos.
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maravilhosa, viu? Quem sabe canta aí?

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0: Tá, PM já foi, pode aumentar. Aumenta aí.
1: Agora sujou.
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1: Uma hora e 44 minutos.
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0: Jorge Matheus!
1: Valeu. Obrigado, Bruno e Davi!
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0: 2 horas e 10 minutos.
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4: Duas horas e 23 minutos.
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6: Aí galera, todo mundo com Felipe Carbone. Vamos nessa!

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2: 3 horas e 11 minutos.
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0: 3:36.
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4: 3 horas e 49 minutos.
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0: Valeu.
1: Obrigado, gente.
0: Obrigado.
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2: 4 horas e 36 minutos.
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6: Juizados Especiais Criminais. 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Eles receberam esse novo nome depois de 95, com a publicação da Lei Federal 9.099. Essa lei mudou a forma de resolver os casos de crimes de menor importância. Os Juizados Especiais Criminais se ocupam de delitos que têm pena máxima de 2 anos. Nos juizados, os indiciados e pessoas ofendidas terão a oportunidade de uma conciliação com a vítima ou de um acordo com o promotor de justiça. Isso se for o caso de ação penal que o Ministério Público tem a obrigação de propor. O promotor pode sugerir ao indiciado a prestação de serviços à comunidade ou a doação de bens e valores para entidades assistenciais. Em troca, o promotor vai pedir o arquivamento do processo, mas isso depois que seja comprovado o cumprimento do acordo. O Juizado Especial Criminal trata de delitos como de ameaça, lesão corporal leve, perturbação da tranquilidade, violação de domicílio e outros considerados como de menor repercussão. Se o crime for complexo, mais grave ou de difícil esclarecimento, o processo é encaminhado a uma vara criminal do juízo comum.
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6: 5 horas e 14 minutos.
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1: Agora sujou.
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0: Obrigado.
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2: 6 horas e 2 minutos.
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0: Valeu, gente!
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1: Seis horas e 26 minutos.
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7: Pena e regime de cumprimento. Toda pessoa que pratica um ato proibido pela lei recebe uma punição do Estado. É o que se chama de pena pelo crime cometido. O objetivo é prevenir e evitar que a pessoa cometa outros. Essa pena é personalíssima. Isso quer dizer que só quem praticou o crime pode pagar por ele. As penas podem ser privativas de liberdade ou restritivas de direitos. Nas privativas de liberdade, o criminoso é retirado do meio social. Nesse caso, quem comete crimes graves como roubo ou homicídio recebe a pena de reclusão que é cumprida nas penitenciárias. Para crimes menos graves, a pena é de detenção, que será cumprida em regimes menos rigorosos. Já a pena de restrição de direito é aquela que retira da pessoa algumas de suas garantias. Por exemplo, o juiz pode tirar a autorização para dirigir ou proibir o exercício de cargo público. Nesse tipo de punição, a prisão pode ser substituída por prestação de serviços, isso se a pessoa não tiver cometido outros crimes. A prestação de serviços é uma maneira da pessoa pagar pelo que fez, sem ser tirada da sociedade. O trabalho pode ser feito em entidades assistenciais ou hospitais. A pena pode ainda ser paga na forma de multa.
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6: Seis horas e 43 minutos.
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Oi, alô, você é muito bom dia. Bom dia. Oi, você que já acordou cedinho ou acordou quase agora, viu? Então tá com o tio Paulão nesta manhã, manhã de quarta-feira.

Olha, amanhã de quarta-feira, hoje é dia 20 de maio. 20 de maio. Tempo, temperatura. Hoje o dia vai ser bom. Vai ser bom, né? Na parte da manhã. Tem sol brilhando na nossa região, viu? Estamos aí com 6 horas e 53 minutinhos, 6h53, um pouquinho atrasado, né? Hoje acordamos, o relógio não despertou, compadre. Pois é, então muito bom dia para você, mas quero cumprimentar também a nossa direção da rádio, em nome do nosso diretor Antônio Linhares, de mais diretoria. Também a você que é uma peça tão importante, nossos apoiadores culturais. É festa, é quarta-feira hoje, quarta-feira, gente. Bom dia para você, viu? Um bom dia muito especial para vocês que ligaram o rádio agora ou já estão ligadinho comigo, já cedinho.

0: Bom dia pra vocês, acorda moçada, acorda que tá friozinho, mas tá um dia ótimo.
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0: Olha a hora certinha, olha a hora para você não perder nada. Agora são 6 horas e 57 minutinhos, faltam só 3 minutinhos aí para as 7 da manhã. Oi, bom dia, Mari. Bom dia, Mari. Acordou cedinho hoje, bom dia.
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0: Oi, verdade. 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Ô, Gauchão, bom dia. 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
2: 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Hora certa.
3: Oi, vamos ajeitar esse reloginho aí, compadre. Ô, comadre, vamos ajeitar esse reloginho aí. Vamos botar o café aí, café no coador, viu? Vamos fazer aquele cafezinho quentinho para esquentar o coração, porque agora são 7 horas e 3 minutinhos. 7 e 3, bom dia.
4: Hoje é quarta-feira, meu pai.
3: Verdade.
4: Dia 20 de maio de 2026. Eu te agradeço por mais um dia de vida, por mais uma oportunidade de recomeçar na tua presença e por tua misericórdia que nunca me abandona. Obrigado pelo fôlego de vida e pelo seu cuidado que nunca falha. Guarda meus passos neste novo dia. Livra-me de todo mal, de todo acidente e de tudo aquilo que tenta afastar meu coração da tua vontade. Perdoe os meus pecados. Me dê sabedoria para tomar decisões e paz para confiar que o Senhor está no controle de todas as coisas. Abençoa a minha família e todos aqueles que precisam da tua ajuda nesta quarta-feira. Que o teu Espírito Santo me conduza, me fortaleça e me ensine a viver do jeito que te agrada. Mesmo nas dificuldades, eu escolho confiar em ti, porque sei que sem o Senhor eu não sou nada. Em nome de Jesus, amém.
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6: 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Não gosta de barba nem de bigode?
7: Ontem peguei e fui na missa. Eu sou acostumado a sentar bem na primeira fila, né? Aí o padre olhou, nossa, parabéns, a igreja está lotada, tem 300 pessoas. E eu concordei com ele, era muita gente. Aí ele perguntou, agora me digam, meus fiéis, quem quer ir pro céu? Todo mundo levantou a mão e eu não levantei. Ele olhou, esperou um pouquinho e disse, eu vou perguntar de novo, acho que alguém não ouviu. E ele perguntou, quero saber das 300 pessoas, quem quer ir pro céu? Todo mundo levantou a mão e eu não. Aí ele se indignou, vou perguntar pela última vez, quem quer ir pro céu? Todo mundo levantou a mão e eu não. Ele olhou pra mim, ô meu querido Paulo, tu não quer ir pro céu quando tu morrer? Aí eu falei, não, quando eu morrer eu quero. É que eu achei que a excursão ia sair agora.
8: Ainda bem que a mulher foi feita da costela.
9: Uai, mas por quê?
8: Uai, se fosse feito de picanha, pobre não comia.
10: Zé, apague a luz e chupe.
11: Tu é doida, mulher. A luz tá quente.
12: Ela vai na praia.

0: 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Quinto, está com a dor bem grandona, de Dipirona. Sexto, se você não sabe o que é bom, de Decadron. 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
2: Oi, bom dia, bom dia, bom dia. Hoje é quarta. Hoje é quarta, 20 de maio. Bom dia! Você está sintonizado no rádio comigo nessa manhã? Acordou cedinho? Já está tomando aquele cafezinho com cuequinha virada, bolinho de chuva, farofinha de ovo, farofa de banana? Isso aí tudo vai bem, hein? É, para você aí carregar bem o porão para até meio-dia aguentar no tranco, compadre. Verdade?
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2: Oi, são 7 horas e 10 minutinhos, 7:10.
4: Porque o cara quando bebe, ele esquece tudo, né? O patrão chegou pro empregado e disse: vem cá, diga, patrão. Eu ouvi dizer que você anda bebendo. Ele disse: eu tomo umas, né? Eu ouvi dizer que domingo você tava morto de bêbado com outro bêbado dentro do carro de mão, rua acima e rua abaixo. Era verdade? Era, sim, senhor. E onde é que eu tava que eu não vi isso? Dentro do carro de mão.
5: Então, um cara tava na rua e viu uma mulher muito gostosa. Ele fez uma proposta.
6: Eu posso te fazer uma proposta?
5: Pode sim.
6: Eu vou jogar 100 reais no chão. No tempo de você se abaixar e pegar os 100 reais, eu posso fazer o que eu quiser com você.
5: A mulher pensou e falou:
7: ok, mas antes eu posso falar com uma amiga?
5: Ele disse que sim e ela ligou pra amiga.
7: Alô, Ana, eu posso te fazer uma pergunta?
5: Pode sim, amiga.
7: Um cara me parou e fez uma proposta.
5: Qual, mulher?
7: Ele vai jogar 100 reais no chão e o tempo de eu pegar o dinheiro, ele vai fazer o que quiser comigo. O que é que você acha?
5: Deixa de ser boba, mulher. Aceita logo. Mas depois me liga pra contar como é que foi, viu?
7: Meia hora depois, ela ligou pra sua amiga.
5: E aí, mulher, como é que foi? Ganhou os 100 reais?
7: Que nada, minha filha. O desgraçado jogou os 100 reais no chão, mas foi tudo em moeda de 5 centavos. Ainda tô aqui catando. Quando eu me abaixo pra pegar moeda, ele vem e me agarra por trás. Cai tudo no chão.
8: Nunca namore uma mulher que tenha cabelo liso, sabia?
9: Ué, mas por quê?
8: Se ela deixou o cabelo liso, imagina o piado.

0: Mãe, diz que gosta da tua nora, vai.
1: Gosto de você bem, bem longe, jararaca do rabo fino.
2: Ah, é sim, vergonha.
3: Eu tô emocionada.
4: Não vai dar mole, tio.
5: Zé, amor, vou dormir na casa da minha amiga hoje.
6: Eu vou com você.
5: Você não pode ir porque só tem mulher lá.
6: Toda semana minha mulher tá indo dormir na casa dessa amiguinha dela. Eu tô desconfiado já.
5: Tenho uma coisa pra te falar. Eu tô grávida e o filho é seu.
7: Pois eu não sou besta, não. Eu não vou assumir seu filho.
5: Amor, Zé, eu tô grávida. Você vai ser papai.
6: Mas eu não posso ser papai como tu ficou grávida. Oxê, bem. Oxê, eu sou estéril e vou ser papai. O médico disse que eu não posso ter filho. E a véia tá grávida, só sendo milagre.
8: Compadê, eu vou ser papai, tô muito feliz.
7: Compadre, esse filho não é teu, não. É do seu vizinho torador. Sua mulher tava lá toda semana.
6: Olha, compadre, pensei que você era amigo, mas é inimigo. Nossa amizade acaba com muita boa.

0: Gente, olha a hora certinha, viu? Olha a hora certa, muito bom dia pra você que tá ligadinho conosco aí, a hora certinha, são 7:15, hein? 7:15, bom dia nossos ouvintes, nossos fãs, bom dia nossos apoiadores culturais, bom dia você que me dá essa carona gostosa no seu automóvel com o radinho ligado conosco, viu? Bom dia, o homem do campo, o homem do campo que cedinho, ele vai no curral, bota a barrosa pra tirar o leitinho gostoso, hein? Leite natural é coisa boa, comadre, é coisa boa. E também a você que está sintonizado no rádio comigo nesta manhã. Muito bom dia especial para você, viu? Hoje é uma quarta-feira, gente, hoje é uma quarta-feira. O dia está limpinho, né? O dia está limpinho, temperatura está na faixa aí dos 14 graus. Não está muito quente, mas também não está muito frio, não, né? Tá baseado, está mais ou menos, né? Então, muito bom dia para você. Vai se ligando aí no seu horário de trabalho. Você que tem alguma coisa a fazer hoje, dia 20, hein? Às vezes tem pagamentos para fazer, às vezes tem volta no centro, às vezes você tem aí um exame médico, né? Um exame de laboratório, ou tem que ajudar o vizinho, ou tem que trabalhar. Então vai se ligando aí, vai se ligando, porque hoje é quarta, hoje é quarta-feira. Ah, dona Vitalina, bom dia, dona Vitalina. Dona Vitalina acordou cedo, já botou fogo no fogão, né? Então, né? Diz ela, já soprei o fogão, já botou um estiçãozinho de lenha que apaguei ontem, já tá queimando, né? E aquecer um pouquinho a casa, que beleza. Se você tem um fogão além em casa, é maravilha, né? É maravilha, né? É, beleza. Dá uma aquecidinha na casa aí, né? Muito bom. Ou quem tem uma lareira também, né? Tem lareira agora também, especial na cozinha, fica muito legal. Na cozinha, na sala. A minha amiga Ana Brasil tem uma lareira, né? Tem uma lareira. Só falta botar fogo. Vou botar fogo nesse jornal, nesse livro por aqui, né? Ana, bom dia. Tá tudo bem? Certinho por aí? Acordou cedinho? Que maravilha, né? A Rosinete do bailão do Gaúcho e o bailão da NET, ela também está ligadinha conosco nessa manhã, viu? Manhã especial. Bom dia, Rose, bom dia. E ela já fala também do bailão, vamos lá.
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0: 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Olha, Musicamp tá vindo no Bailão do Gaúcho nesse sábado a partir das 23 horas. E lembramos também, ó, lembramos que no domingo, lá no Bailão da NET, tem eles, bonde do sucesso, viu? E as 30 primeiras mulheres que entrar no clube, cedinho, né? Começa às 18 horas, as 30 primeiras mulheres vão ganhar o quê? Uma cervejinha geladinha. Eita, nossa, coisa linda, maravilha. Ô, NET, bom dia pra você, viu? Bom dia. 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O Osni tá ligadinho comigo, o senhor Osni, ali do Riacho, ele mora aqui no Brasil, mas tá ligadinho conosco aí, hein? Bom dia para você. A Aninha já falei, né? A Graça também tá ligada conosco, o Rodinei também tá ligadinho. O Rodinei tá convidando nós para ir lá na festa do Pinhão, né? Opa! Não dá, meu velho, tá muito frio, cascalho tá pouquinho, né? Vamos cumprimentando também a... O Adriano tá lá em Maruí, a Mirella e o Fabrício estão lá na Araçatuba, a Ana também tá lá na Araçatuba. Ah, quero cumprimentar também a funerária do Dido, de Mazinho, lá no Paz Leme, né? Cumprimentando também a Sônia, uma de Paulo Lopes, a outra Sônia, sabe de onde é que é? De Navegantes. Ô Sônia, bom dia para vocês dois, né? A Almeri também tá ligada com a gente, a Dona Glória e o Luiz, lá no Canguirinho, Dona Glória e o Luiz, pessoal, casal simpático aí. Não é o casal 20, mas é o casal 10. Bom dia, meninada, bom dia para vocês que ligam e não desligam o rádio aqui na NBC FM.

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3: Oi, bom dia! Tem café aí? Tem café, né? Tem café no bolo. Tio Pedro, Dona Neuza, tem café no bolo aí? Tem, né? Ô, oh, maravilha, né? Você tá ligado aí com o Tio Paulão, na Alvorada Sertaneja, aqui pela NBC FM, a rádio que é só alegria, só sucesso, né? Acordou cedinho comigo? Opa! Ô, oh, tá ligadinho com a gente aí. Manecão, bom dia, Manecão. Tudo bem? Certinho? Beleza, né? O Manecão não... Eu conversei ontem à tarde aqui na Nova Brasília com o pessoal ali da praça, né? E eles dizendo que o Manecão não apareceu mais no pau dos aposentados ali, né? Ô, Maneco, tá ali o banco de pau duro, tá duro ali pra sentar? Não tá não, né, Manecão? Bom dia! Bom dia aos nossos amigos aqui da Rua João de Carvalho, bom dia também, pessoal aí, as donas de casa, empregada doméstica, nossas diaristas, bom dia também aos nossos queridos professores, bom dia motoristas, bom dia também aos nossos amigos caminhoneiros.

Olha, o sol tá regaladinho aqui em cima aí. Então, ó, você se prepare, né? Vamos acordar cedinho, já vamos botar a roupa na máquina, né? Porque com esse frio aí, ó, até a máquina custa trabalhar, não é verdade? Então vamos botar, porque ali umas oito e tanto já dá para estender ela no varal, pegar esse solzinho da manhã.

Ô, gente, é só festa, é só alegria. Você gosta aí de alguma música e quer ouvir? É só ligar pra cá. 3356-0595. Capricha, gaiteiro!

0: Oi, Capricha Gaiteiro, bom dia! Bom dia, gurizada, bom dia aos nossos gaúchos, nossos catarinenses, bom dia aos nossos cataúchos aqui da nossa região. Bom, eu quero mandar um alôzão aí especial aí para nossos amigos aqui do dia a dia, pessoal ali do Mirim, Morro do Mirim, pessoal aqui do Ferreirão, bom dia moçada aqui do Ferreirão, bom dia também o pessoal aqui do Florestal, bom dia, o meu amigo Adilson Salésia, o Luiz, a Nega, quero cumprimentar também o meu amigo Paulo Roberto. Paulo tá ligadinho aí conosco aí, né? Amigão aí do dia a dia, bom dia. Ah, o Paulo César também, né? Paulo César também, aqui pertinho de nós, aqui na perto do ginásio de esportes aí. Olha quem tá ligadinho também comigo, ele chega cedinho, chega ali no escritório cedinho, é o Mário César. O Mário César também ligado conosco nessa manhã. Oh, quero cumprimentar também nessa manhã, não podia deixar de não cumprimentar, né? O pessoal da lotérica que tá bem agora situalizado, viu? Agora eles estão lá no Comprão, a lotérica ficou bem legal mesmo, viu? Bem legal. Lá na lotérica, um ambiente assim melhor, acolhedor, um ambiente assim tranquilo, né? E também cumprimentando nossos vigias aqui da nossa região. Meu amigo Machado, bom dia. Machado, Rosane, seu gênio, Dona Zuma. Vocês são frutos aí de uma boa amizade com o tio Paulão. Muito bom dia para vocês, viu? Bom dia.
1: Queria ver a cara do pastor quando souber que a ovelha dele tá mandando foto sem lã no WhatsApp.
0: Opa! Ô, rapaz, essa aí é forte, hein? Como é que é a história, como é que é? Conta de novo aí pra nós. Eu não ouvi bem direitinho. Eu tava pegando um copinho de café aqui, não ouvi bem direitinho. Me conta aí. Me conta a história direito.
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2: O Brasil tá tão perigoso que fui comprar pão na padaria e a moça perguntou, quer o troco de bala? Eu saí, foi correndo. A peste é quem fica pra morrer por causa de um real de pão.

0: É, vamos dar as mãos, vamos lá, vamos se unir, né? Não adianta você querer tirar a mão, né? Tem gente que é teimoso, cumprimento você de qualquer jeito, viu? É, a gente que não dá as mãos, aí fica isolado, ó, é difícil depois você se aprumar, verdade? Verdade. Não pensa que você é o gostoso com a bolachinha certinha no pacote, não. Você pode ser a última bolacha, mas que você tem que dar as mãos, tem, né? Bom dia para você que está sintonizando. Ô Mari, bom dia. 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Ô Mari, bom dia. 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Bom dia.
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0: 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Eu já recebi um telefonema poucas horas antes. 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Só lá na central, lá na matriz eles limpam, deixam prontinho aí. 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Mas também tem tainha limpas ali. E a ovinha pendurada dentro dela, né? A pessoa, você fazer uma farofinha aí com a farinha especial aí, bem temperadinha, botar tudo dentro ali, passar um cordão por cima e assar ela. Ô, cheirinho, fica bom, barbaridade, né? Olha a hora certinha, Vamos tomar um cafezinho? Vamos tomar um café. Tem café aí, como é? Tem café? Acorda, moçada!
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0: Tem café, tem. Bom dia. E a hora certa?
4: Hora certa! 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
0: Oi, 7:40, 7:40, hoje nós passamos das 8, hoje vamos passar das 8 hoje, né? Bom dia, meu amigo, minha amiga, pessoal aí tá ligando aí, perguntando se as 30 primeiras mulheres entram no... Não, não é no Gauchão, é no Bailão da NET, lá em Laguna.
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2: Doutor, me tira aqui uma dúvida, doutor.
3: Pois não.
2: Por que é que as mulheres mais novas hoje estão procurando os homens mais velhos?
3: Por que que as mulheres mais novas estão procurando homens mais velhos?
2: Isso, doutor.
3: Porque os homens mais velhos têm valores e princípios.
2: Como assim, doutor? Não entendi, hein?
3: Valores no banco e princípios de infarto.
4: Em casa eu vou dar uma 5 metida. Eu também era assim. Metedor? Não, mentiroso.
5: Então, como vocês dividem as contas de casa?
6: Eu pago luz, água, conta de condomínio, internet e a feira do mês.
5: E eu dou o dinheiro pra ela pagar.
4: O Brasil tá perigoso demais, compadre. Fui comprar um frango assado e a mulher perguntou se eu queria o troco de bala, eu saí correndo. 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
7: Dona menina, tenho duas notícias ruins pra senhora. A primeira é que a senhora só tem mais um dia de vida.
6: Poxa, meu filho, pode falar outra, não pode ser pior.
7: A segunda é que eu esqueci de avisar ontem.
6: Puta merda, tomei no toque.
8: Se achou engraçado, segue o perfil e compartilha. Deu

0: viu? Você tá tomando aquele cafezinho gostoso aí. Bom dia. Meu amigão já tá. Tio Paulão, e o nosso bailinho aí de quarta-feira, tio Paulão, você barbaridade, rapaz. Aqui eu toco pra você dançar, viu? Lá no baile não tem mais, viu? Ah, lá no bailão não tem mais, mas aqui eu toco pra vocês, viu? Mas toco, breve aí você vai dançar numa tarde aí gostosa aí junto com o tio Paulão. Que beleza, hein? Estamos ajeitando algum canto aí pra nós fazer alguns fandangos aí, tá bom? E não esquecendo, hein? Ó, você vai botando na sua agenda, 27 e 28 de junho. 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Bom dia, moçada, bom dia. É, bom dia. Hoje é quarta-feira, gente. Bom dia. Quero cumprimentar você que liga comigo nesta manhã de quarta-feira, 20. Hoje é 20 de maio. Parece que ontem foi 1º de maio, mas hoje é 20.
1: Dia 20 de maio. Uhum. Pai amado, começo esta manhã colocando minha vida em tuas mãos. Obrigado pelo presente deste novo dia, pelo fôlego de vida e pela tua presença que me fortalece. Que nesta quarta-feira eu caminhe debaixo da tua proteção, com paz.

nas tuas promessas e descanso na tua palavra que diz: o Senhor é o meu pastor, nada me faltará. Salmo 23:1. Diga: gratidão, meu Deus. Amém. Bom dia, Deus.

0: tudo que
1: olha a hora certinha, gente. Olha a hora certa. É, agora eu tenho aqui, ó. 7 horas e 55 minutinhos, 7h55, faltando só 5 minutinhos para as 8 da manhã, viu? É, tem uma senhora aí que é ouvinte número 1 do programa, né? E ela diz assim: tio Paulão, aqui em casa você sabe que a casa é toda bem fechadinha, né? E ainda eu boto o blackout nas janelas, né? Para ficar bem escurinho, né? E aí eu sempre o radinho tá ligado aí, eu levanto de manhã, né? Eu vou de manhã fazer um cafezinho para levar pro nego velho aqui. Levar pro nego velho. Nego velho tá dormindo? É, nego velho tá dormindo.
2: Opa! Ô, potência!
1: Mas aí, como você

Falou que o dia hoje ia tá bom, né? Ia clarear, tinha sol, até achei que tinha chuva, pois é. E eu já levantei, já abri as janelas aqui na cozinha, já abri a porta, já fui lá no, na edícula lá atrás, né? Já botei as roupas tudo numa máquina. Já tá centrifugando e eu já vou botar no varal. Que maravilha. Obrigado, tio Paulão. Isso é um dever de vocês, não é meu não? Lavar roupa? É dever de vocês, viu? Comadre, bom dia pra você. Obrigado aí pelo carinho, pela simpatia. Você tá ligando pra cá, viu? Ô tio Paulão, eu tenho três pedidos de música. Tio Paulão, bota um sambinha aí pra nós. Bota um sambinha antigo aí. Bota, sim, bota. Assim, eu não tenho nada contra a música sertaneja, mas o meu pé é raiz, meu pé é raiz, meu pé é raiz, gosta de samba, né? Verdade, né? E tem outro que disse, ah, tio Paulo, hoje eu amanheci, acordei aí meio embucetado da vida. Aí, mas que houve, rapaz? Ah, essas coisas de família, você sabe quando atrapalha a gente, né? Ah, não é só você não, né? Você não é primeiro, não. Ah, e ele falou até o caos dele, até fiquei assim meio assim, um pouco até constrangido, mas existe mesmo, né? Existem pessoas aí que às vezes eu sempre digo, né? Vá na igreja, vai orar, não importa a igreja que você vai, né? Levanta a mão e diz glórias a Deus, aleluia, tudo mais, mas é isso aí, né? Mas quando sai na rua, a primeira coisa que ele faz é enfiar o dedo na cara de outras pessoas, né? Pessoas que não gostam. Eita, nossa, que coisa séria, né? Vamos lá então, vamos atender esse. O tio Paulão já falasse muito pro teu tamanho, viu? Vamos atender esse pessoal aí, viu? Vamos atender esse pessoal, depois nós voltamos aí. Daqui a pouco mais tem o baininho do tio Paulão, viu? Daqui a pouco tem mais um baininho. Vai preparando aí, vai tirando as cadeiras, né? Vai tirando as cadeiras, tira a garrafa, tira a xícara, porque todo mundo, às vezes. Todas manhã que eu boto, às vezes, um bailinho aí, pra você dançar, você quebra a garrafa, quebra a xícara, né? Teve uma senhora até que reclamou, vou parar de ligar o rádio, porque tu bota esses bailinhos aí, o meu parente vem dali do lado ali, vem querer dançar comigo, que eu danço bastante, e é açúcar. A caneca do açúcar sempre é a primeira que vai pro chão. E limpar o chão de açúcar não é fácil, né? Vamos lá então, vamos pros bailinhos. Não, vamos primeiro, vamos pro samba. Os meus olhos buscando.

Ô, oh, bom dia, gente, bom dia. Oh, legal, legal. 8 horas e 12 minutinhos, 8 e 2. Aqui você pede e nós obedece, viu? Os B pequenos obedecem os B grandes, ou o grande obedece os B pequenos. É só ligar pra cá, viu? 3253-0595 ou então no 996-58-1043. Ô, oh, tio Paulão, bom dia. Então. É, eu sou ouvinte número 1, eu moro aqui no Mirim, tio Paulão. Eu quero ouvir um pedacinho da música Oração para a Família, Oração para a Família, que maravilha. Ô, música bonita, bem pedida, hein? Bem...

0: Olha, uma música dessa de manhã deixa a gente mais contente, hein? Especialmente numa quarta-feira hoje, hein? Bárbara. Ô, bom dia, Nilda. Bom dia, certinho. A Nilda também tá ligadinha com a gente, hein? Nilda, bom dia. Bom dia pra você. Tio Paulão tá com a música aí bonita. Quero oferecer pro Paulo César e a Céia que estão ligadinho contigo.
1: Meus amigos.
0: Ô, Barreirinho.
1: Se nesse momento algum de vocês me perguntasse onde estão os meus passos, eu não saberia dizer. Mas em nome de Deus, eu agradeço e peço que cada fã, cada amigo, cada irmão que dê um passo por mim, porque eu não sei onde estão os meus passos.

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3: Oi, bom dia, bom dia. Vamos lá então, ó, 8 horas e... 8 minutinhos, 8 e 8, bom dia, né? Olha o caminhão do Catavelho passando ali na sua rua, viu? Disse, meu tio, os velhinhos não podem ir pra rua não, viu? Não podem ir pra rua. Olha o caminhão do Catavelho aí, passa, ele leva tudo, olha o caminhão.
4: 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É o caminhão Catavelho. 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
3: É? Ai, só por Deus.
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3: Ai, é o Catavelho, o caminhão dos fofoqueiros, barbaridinho, uita nós. Segurando aí, compadre, segura aí.
6: 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Pra finalizar, não é lento, tá mais parado que pau de véio. 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Aqui não se diz antigo, se diz lá do tempo do birro. 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Aqui ninguém fala calcanhar. É garrão, também não é gancho, é pinguelo. Não é tumulto, é virou num tendele. Não é cachorro, é bucica. Pra finalizar, não é lento. Tá mais parado que pau de véio. Aqui em Santa Catarina...
7: E meu filho, a frase do dia hoje é importante, anota aí. É muito melhor um anel no teu dedo do que um dedo no teu anel.
8: Acaba sendo...
7: Se gostou.
9: Aqui no Brasil, se você não trabalhar, você ganha 600, se trabalhar, você ganha 1.500, se for preso, você ganha 1.700, e se roubar e for solto, você vira presidente da República.
10: Fica no carrinho laranja.
11: Pô, vamos testar teu catarinês hoje?
10: Vamos.
11: Tá, mas eu quero só a resposta bem raiz, puxa lá do fundo do baú.
10: Tá, vou tentar.
11: Desajeitado.
10: Tá, que é o Pedro Bó.
11: Pessoa irritante.
10: Chata de galocha.
11: Magro.
10: Pau de virar tripa.
11: Baixo.
10: Pouca sombra, roda baixa.
11: E uma doida.
10: Fora da casinha.
11: Tempo fechado.
10: Tá tudo no viado.
11: Tá aí, brega.
10: Rasqueiro.
11: E alguém todo enrolado.
10: Uso nó cego.
11: Uma pessoa lenta.
10: Pombalesa.
11: Aglomero.
10: Ah, amundiçada, uma montoeira.
11: Quando a pessoa não presta.
10: A tranqueira véia.
11: E pra fechar, vai, fala um palavrão.
10: O curisco.
11: Pô, vamos testar teu catarinense.
12: E o bicho que mais come queijo...
13: Não.
12: É o rato. O rato é o bicho que mais come queijo. Se você botar queijo, o rato come queijo.
13: É verdade.
12: Tu sabe o bicho que mais come cenoura?
13: Coelho.
12: O coelho. Tu sabe o bicho que mais come terra?
13: Não.
12: Mulher.
13: Mulher come terra?
12: Mulher come terra. Tem um amigo meu que separou semana passada, a mulher dele levou 3 fazendas e uma mansão ali. Tu sabe...

Olha a hora certinha, viu, gente? Vamos lá, vamos acertar o seu relógio aí para você não perder nada do seu trabalho hoje, nessa quarta-feira, hoje, 20 de maio. É, 8 horas e 13 minutinhos. O seu dia hoje seja bueno, né? Com esse sol bonito que tá brilhando por aí, viu? É, um dia especial de quarta-feira. É, hoje é outro dia, né? Outra chance, outra bênção. Deus sempre está conosco. Se você crê nele, então clame que ele vai atender você. Um bom dia, um abençoado dia para todos nós. É, quero cumprimentar também você que nessa manhã, José Carlos, lá em Paulo Lopes, está ligadinho com a gente aí. Tio Paulão, bom dia para você, bom dia aos teus ouvintes. É, quero cumprimentar também o meu amigo Zeca da Batera, não perde. Tio Paulão, esse teu programa é pior do que novela, é um vício danado. É, não é? A gente tem que estar ligado sempre contigo aí na manhã. Valdeia, lá em Navegantes, ela está no site do Tio Paulão. Já falei para vocês aí várias vezes, né? Aí, às vezes, você fala, mas Tio Paulão está mandando música lá para Navegantes, lá para Porto Alegre, lá para... Mas como é que essa rádio chega? Ela chega, no nosso... Ela vai no mundo inteiro, ela vai no nosso site. Vai no nosso site da NBC FM ao vivo. Você pega o seu celular, é só baixa o site da rádio e bate naquela bolinha ali, aquela bolinha azul, azul com branco aí, vermelhinho, desse rádio da comunidade, 98.3. É só... Eu mando o site para você, é só você me ligar, viu? Eu mando e você vai, em qualquer parte do mundo, você vai acessar aí o Tio Paulão. Tá bom? Vamos lá também. Aí também, se você não acessar o Tio Paulão, não tá perdendo e não tá ganhando nada, não, viu? Isso é um programa de fundo de quintal, rapaz. Ninguém ouve. Eu tenho aqui mais ou menos em torno de quantas pessoas aqui no site comigo ligado aqui hoje. Deixa eu ver aqui. Passa de 60 pessoas. Então são 60 amigos que realmente estão comigo.

Oi, bom dia, quero cumprimentar as meninas. As meninas estão indo pro colégio, né? O colégio com o celular ligado. Tio Paulão, nós queríamos a música do Vitinho. Eu até fui procurar a música do Vitinho, mas demorei, né? Demorei porque o meu site aqui estava meio bagunçado. Eu tinha misturado tudo para ver as músicas de hoje, mas eu achei o Vitinho. Mas essa hora elas já estão no colégio, né? Já estão no colégio, né? Vitinho Imperador, né? Vitinho Imperador.

Eu mandei uma mensagem pro Divino. Professor Divino, a prova de imuno vai estar fácil. Ele só viu luz e avisou. Ele só visou, vializou. Ele visou e avisou. Oh, meu Deus! Ele viu, visualizou. Ele visualizou e não respondeu nada.

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2: Eu não entendo porque o domingo é tão perto da segunda e a segunda é tão longe do domingo, né?
3: Se algum dia você vê um pobre falando que deu a volta por cima, pode ter certeza que ele tá devendo lá na rua de baixo.
4: Já inventaram Homem-Aranha, Super-Homem, Homem de Ferro. Agora só falta inventar Homem que Preste.
5: Antônio, você sabe como achar o lado de trás de uma árvore?
6: Lado de trás de uma árvore?
5: É.
6: Mas nunca vi falar isso, homem.
5: Você vai arrodeando, quando pisar num troço, é lá a parte de trás, que ninguém caga na frente.
7: Oi.
8: Você sabe o que faz mais barulho? Uma banda ou uma bunda?
7: É a banda, né, Paty? Lógico que é a banda.
8: Não, é a bunda.
7: Por quê?
8: Porque ela tem duas bandas e um conjunto.

0: Oh, gente, muito bom dia, hora certinha, 8 horas e 28 minutinhos, você tá aí com o tio Paulão da Nova Alvorada Sertaneja, viu? Você quer anunciar o seu comércio aqui com o tio Paulão, é só ligar no 33560595 ou ligue no 99658, nós temos o maior prazer de anunciar o seu comércio aqui, viu? Ou mesmo você quer vender alguma coisa, quer vender um carro, quer vender uma moto, quer vender objeto de casa, roçadeira, tritura, o que você quer, bezerro, boi, vaca, cabrito, você quiser vender, liga pra cá, viu? 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

0: Olha, agora são 8 horas e 33 minutinhos, né? Passamos um pouquinho, porque hoje é quarta-feira. Hoje é quarta-feira aqui, viu? Quarta-feira é, tem o programa especial da Rosane, né? Se não me engano, é Rosane, a partir das 10. E depois à tarde tem missa. Então hoje, praticamente, eu tô sozinho por aqui, viu? Não, a Ednei daqui a pouco tá aqui também, viu? Então, muito bom dia para você. Vamos arrochar um pouquinho aí o seu rádio, porque aqui você ouve o que você gosta de ouvir, é claro. Música em primeiro lugar. Ô, tio Paulão, e o nosso bairro, esqueceu, não, rapaz? Tô preparando umas músicas aqui, legal, porque hoje é quarta-feira, gente, hoje é quarta-feira, bom dia!
1: E feliz quarta-feira, que a luz de Deus brilhe em cada instante do seu dia, guiando seus passos, fortalecendo sua fé e enchendo seu coração de paz. Que as bênçãos do Senhor se multipliquem sobre você e sua família, trazendo amor, união e esperança. Acredite, quando Deus está no comando, até o impossível se torna possível. Vai nessa fé viver essa linda quarta-feira. Ótimo dia. Amém. Fica com Deus.
0: Oi, ótima quarta-feira. Vamos ajeitando aí, pô. Vamos ajeitando aí a mesa. Vai ajeitando as mesinhas aí, ó.

0: Bom dia, já passamos das 8h30, compadre, já passamos lá, né? Bom dia pra você e a hora certinha, a hora certinha.
1: Hora certa.
0: 8h40, 8h40, bom dia pra você, viu? Vamos quase no final aí, vamos pro finalzinho de mais um Alvorada Sertaneja que contiu o Paulão.
2: Como é que tá seu coração, hein? Hã? Pode soltar as rédeas, que agora o bicho vai pegar. Como é que tá a sua vida? Quantas coisas de errado a gente tem feito? E a vida tá aí para nos ensinar. Como diz o provérbio chinês, a gente luta tanto em busca de coisas, e quando chega um determinado tempo a gente viu que estamos errados. Porque o dinheiro compra a casa, mas não te dá o lar. O dinheiro compra a cama, mas não te dá o sono. O dinheiro compra o livro, mas não te dá a sabedoria. O dinheiro compra o crucifixo, mas não te dá a fé. O dinheiro tem comprado até o remédio, mas não tem te dado a saúde. Não que você tenha que parar, estacionar, não é nada disso. Vá em busca dos seus sonhos, lute. Nunca deixe que o medo atrapalhe os seus sonhos. Mas nunca se esqueça da sua família, dos seus amigos, dos seus pais e de quem te ama, que é a coisa mais verdadeira.
0: Olha, hoje é uma quarta-feira, gente, 20 de maio, temperatura aí, já passamos do 14, estamos com 16, 17 graus aqui no estúdio 1 da emissora, hein? É, o tempo hoje, por enquanto de manhã, tá bonitinho, hein? O sol tá lá em riba, tá regaladinho e você vai fazendo aí os seus deveres de casa e vai ajeitando tudo, porque até o meio-dia, uma hora, duas horas, dá para deixar a roupa estendida e sequinha, viu? Oh, bom dia, meus amigos, bom dia, meus fãs.
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4: Pensada não. A professora pergunta na sala de aula. Numa árvore tem 5 passarinhos. Você atira em um. Quantos ficam? Aí logo o Joãozinho responde, nenhum, professora. Quando a senhora dá um tiro, os passarinhos vão fugir. Aí a professora diz, não é essa a resposta, mas eu gostei do seu jeito de pensar. Aí Joãozinho, para não sair por baixo, eu posso fazer uma pergunta, professora? A professora, pode perguntar. Aí Joãozinho disse, a senhora vê 3 mulheres comendo picolé, uma lambe, a outra chupa e a outra morde. Qual das 3 é casada? Aí a professora, sem saber o que fazer, respondeu, a que chupa? Aí Joãozinho falou, não, a que tá com aliança no dedo. Mas eu gostei do seu jeito de pensar, danada.

0: Olha, agora são 8 horas e 44 minutinhos. Eu quero deixar um forte abraço a todos vocês. Obrigado aí pelo carinho. Obrigado por me aturar até esse exato momento, viu? Tio Paulão levando para você muita música, informação. 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
0: 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Oi, gente, bom dia, eu quero finalizar aqui deixando o nosso anúncio do Gauchão.
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2: Cuidado com o coração.
3: Vamos embora, mano.
4: O Neto, vamos.
5: Próximo.
4: Bora, o Neto tá chamando.
5: Boa tarde, Dona Irene, seu Antônio, quem traz vocês aqui?
4: Doutor, eu não aguento esse velho mais não.
5: O que foi?
4: Toda noite ele quer creu. Creu não tem que aguentar não.
5: Toda hora?
4: Toda hora.
5: De vez em quando?
4: Ele não pode me ver. É creu. Creu. Que senhor, creu que nada.
5: Seu Antônio, o senhor não pode ter essa vida ativa assim não, seu Antônio.
6: Foi o senhor que mandou.
5: Eu que mandei?
6: Foi.
5: Não,
6: foi,
5: o senhor tá enganado. Tá aqui, deixa eu ver. Não, senhor Antônio, não ia indicar isso ao senhor, com a idade que o senhor tem, jamais. Deixa eu ver. Recomendo ao seu Antônio, de 8 em 8 horas, comer aveia, seu Antônio.
6: Eu pensei que era aveia.
5: Aveia, seu Antônio.
4: Aproveitou.
5: Cuidado, seu Antônio, cuidado com o coração.
4: Vamos embora, mano.
7: Por um lado você falou, quem sabe de tudo é Deus, agora eu sou curador. 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

Oi, pois é, meus amigos, meus fãs, sempre que é bom dura pouco. Quero deixar um forte abraço a todos vocês, obrigado pelo carinho, mas eu volto amanhã, às 6 da manhã eu tô aqui, viu? É, às 6 da manhã eu tô aqui com mais uma Alvorada Sertaneja. Agradecendo já a direção da rádio, em nome dos nossos diretores, a você, nossos apoiadores culturais, e também deixando um forte abraço aos nossos internautas, né? Tem muita gente ligada conosco. E se você quiser o site aí da rádio para ver ao vivo no seu celular, é só ligar. Liga para cá como o tio Paulão manda para você, viu? NBC FM, a rádio da comunidade. Hoje, quarta-feira, 20 de maio. Parece que ontem foi dia 1º de maio, né? Mas hoje é dia 20. E já estamos chegando os meios do Santo, Santo Antônio, São João, São Pedro, São Paulo. E aí vai por diante, vem festa. 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Gente, um forte abraço, um beijão bem grande a todos vocês. E querendo bem o tio Paulão não custa nada, mas faz um bem danado. Bom dia e fiquem com a nossa programação. Sim.

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2: 9h02.
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4: 9h12.
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2: Nove horas e 35 minutos.
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Baixando a música. Bom dia, rádio ouvintes da NBC FM, nossa rádio da comunidade, com a graça, com a bênção e com a permissão de Deus, nós estamos aqui hoje com o nosso programa Saúde Natural. Está friozinho, mas temos um lindo dia de sol. Hoje, dia 20 de maio, a nossa mensagem vem: recoloque sua vida em suas mãos. Responda com sinceridade: como está a sua vida? Se sua vida está ótima, use ótima. Se está parada, use parada. Pense nos melhores adjetivos para seu momento. Em seguida, dê um passo adiante e seja mais específico, mapeando cada ponto da sua vida. Certamente haverá áreas em que você não mudaria nada e outras que precisam de uma boa forma. De quem é a responsabilidade de tudo o que você está vivendo? Pode até parecer que há influência de outras pessoas, mas o fato é, tudo o que acontece está em suas mãos. Você tem todo o potencial para mudar o que não vai bem. Ter consciência disso é o primeiro passo. Eu sempre digo que as pessoas, às vezes, nos prejudicam porque nós permitimos. Nos afetam de alguma forma porque nós permitimos. Nos humilham porque nós permitimos. Nos prejudicam de qualquer forma porque a permissão foi nossa. Porque se você vê que a pessoa está abusiva, se você vê que aquele ambiente não está bom, saia fora. Tenha uma atitude. Não precisa brigar. Simplesmente dê um basta em uma situação. Simplesmente mude o rumo daquela situação. Essa é a mensagem do dia de hoje, dia 20 de maio do ano de 2026. Reflita sobre essa mensagem. 3356-0595, telefone da NBC FM, nossa rádio da comunidade. 3356-0595, já já voltamos aqui para falar com você novamente.

0: Então, rádio ouvintes, bom dia. Nós estamos aqui hoje com o nosso convidado Edivaldo Bonfante. E eu creio que nos próximos programas ele estará sempre passando por aqui. Eu estou, né, às vezes um pouco ocupada, não consigo vir e eu não gostaria de deixar, né, esse programa fora do ar. Então, provavelmente, com o dia que eu não puder vir, o Edivaldo vai vir me substituir em algum momento. Bom dia, Edivaldo.
1: Bom dia.

0: passando um pouco de conhecimento para poder auxiliar vocês na questão de saúde.
1: Nós estávamos conversando aqui, eu e Edevaldo, a respeito, né, dessa gripe que Criciúma esses dias foi tomada. Criciúma foi tomada esses dias aí por uma leva de virose, de gripe, de H1N1, e inclusive eu tenho ido... tá. Vamos de novo. Gente, eu estou falando sozinha aqui, o Edevaldo falou, e eu, como não sou operadora da mesa de som, né? Eu dei bom dia para o Edevaldo respondeu e não saiu nada para vocês. De novo, bom dia, Edevaldo.
0: Bom dia, doutora Rosana, bom dia, rádio ouvintes. É um prazer enorme estar aqui podendo, mais uma vez, passar um pouco do conhecimento para poder auxiliar vocês.
1: Então, gente, o Edevaldo, né, ele está por aqui e vai nos acompanhar muitas vezes. Eu acredito que em outros momentos vocês verão o Edevaldo Bonfante aqui pela rádio, para nós estarmos fazendo esse programa funcionar todas as semanas. Gente, eu e Edevaldo estamos conversando hoje a respeito de gripes, viroses, bactérias, porque Criciúma tem um período aí que ela foi tomada por uma onda aí de H1N1, H1N3, e uma gripe muito louca, que nenhum médico já sabia mais como fazer para reverter essa gripe e esse caso. E nós estamos falando da importância, né? É que nós ali do Centro de Terapias, e o Edevaldo e a família dele também, né? Graças a Deus, não pegam esse tipo de coisa como não pegaram Covid. Né, Edevaldo? E sim, conta para eles a importância do porquê, né? Sobre os vermes, as bactérias, sobre o intestino.
0: Bom, é muito importante nós sempre estar cuidando do nosso intestino, né? Principalmente o que nós comemos. Hoje em dia eu sei que é um pouco complicada a questão de agrotóxicos, as comidas cada vez mais com conservante, refrigerante, outras coisas mais, que isso vem a nos prejudicar na questão do nosso intestino, né? Mas é sempre importante nós estar suplementando com produtos para quê? Para estar limpando, desintoxicando o nosso intestino, né? Porque o nosso intestino é o chamado segundo cérebro, que é a comunicação entre o intestino e o cérebro perfeita, nos facilita e melhora a nossa questão de resposta à imunidade. Muito importante nós estarmos tratando a questão de vermes também, parasitas, fungos, tudo mais que venha atrapalhar a nossa nutrição. Por quê? Porque, infelizmente, esses seres, né, vêm para o nosso corpo através da nossa comida. Nós estamos na rua, não lavamos a mão, comemos uns chips, uma coisa ali, um lanche na rua, não sabemos como é bem feito, né, se não. Isso aí sempre nos traz a questão de podermos estar... como é que eu vou falar a palavra correta? Está adquirindo, né, esses fungos, vermes e tudo mais ali na nossa alimentação. Nós cuidamos para que isso não aconteça, mas infelizmente isso pode estar vindo, né? O pessoal que gosta muito de sushi, tá? Eu não, nada contra o sushi, mas o sushi ele tem que ser bem preparado, porque o alimento é cru e pode vir vermes junto, né? Então temos que tomar muito cuidado a respeito disso, né? E para isso nós precisamos estar usando de produtos ou naturais ou o químico também, mas ele não vai dar o resultado que o natural dá, né? Para quê? Para nós estar eliminando essa questão de fungos, vírus e bactérias do nosso organismo, né? E poder estar melhorando a absorção do nosso intestino para o que nós comemos ter uma absorção maior e, consequentemente, isso se tornar em imunidade ou nutrientes para o nosso corpo para combater as doenças, né?
1: O Edevaldo, quando fala do intestino, é o seguinte, gente. Tem muita gente que tem o intestino preso, tem gente que o intestino funciona a cada 2 dias, 4 dias, 1 semana, 10 dias. Isso, o intestino que é assim, ele cria o fecalomas. E o fecalomas que ele cria, ele é como se fosse um cimento, né, ressecado na parede do intestino. Aí você vai lá, nutricionista, faz uma dieta, aí você vai lá, toma toda a suplementação que você precisa e nada está resolvendo, e você vai, toma uma medicação para vermes ou para bactérias, ou, né, um parasita que está no teu corpo, e nada resolve. Daí você diz, nossa, mas eu tomo cálcio, eu tomo vitamina D. Se você não tomar vitamina D sublingual, você não vai ter resultado. Eu tomo isso, eu tomo aquilo e nada resolve. Conta para eles o porquê que não resolve. O que é que o fecaloma faz no intestino? Por que que a pessoa não absorve, Edevaldo?
0: Justamente por isso, né? Você pode ir lá comprar a melhor suplementação, a mais cara, com mais propensão de absorção pelo organismo, isso, aquilo, outro, né? Vários detalhes. Mas se o seu intestino não tiver propício à absorção, isso tudo, você vai ter absorção desse nutriente? Vai, mas não a quantidade que você acha necessário para o seu corpo, né? Então, o que que acontece? É importante você fazer uma limpeza, uma desintoxicação no seu intestino, tá? Fazer ele funcionar bem, buscar os nutrientes necessários para a alimentação, consequentemente melhorando a absorção do seu intestino, tá? A questão dos fecalonomas é muito importante você estar limpando isso. Uma coisa que eu gosto de falar muito, tá? Explicando para as pessoas. Você faz aquela carne de panela. Nossa, um prato gostoso, né? Mas quando sobra isso, você guarda a panela na geladeira. E o que acontece quando você vai lá no dia seguinte pegar a panela? Como é que está aquela questão da gordura? Está tudo impregnado ali na parede da panela, ali, aquela coisa branca ali. E quando você vai lavar a panela? Qual é o trabalho que a dona de casa passa para lavar a panela? Não dá, dá um sacrifício ali? Você não tem que lavar com água quente, esfregar bem, às vezes deixar de molho? Isso aí você não comeu? Isso aí não foi para o seu intestino? É a mesma coisa, você come o alimento quente e toma um líquido frio em cima. Consequentemente, isso vai chegar no teu estômago ali, no teu intestino, e vai coalhar, vai grudar na parede do intestino e vai dificultar a sair isso posteriormente. Você tem que, para melhorar isso, você tem que tomar bastantes produtos que eu gosto muito, como aloe vera, tá? Não é qualquer aloe vera, tem que ser aloe vera especial para não ter problemas, que muitas aloe veras são tóxicas, né? Então nós temos que saber a aloe vera certa. Tá? Tomar essa aloe vera para quê? Para limpar a parede do intestino e, consequentemente, jogar fora esses fecalonomas, melhorando após a absorção dos nutrientes e, consequentemente, melhorando a sua saúde.
1: Muita água também.
0: Exatamente.
1: Tem que tomar água. Então, gente, o Edevaldo gosta muito da aloe vera, eu também gosto, né? Tem muita gente que diz, eu vou tomar, eu tenho bastante babosa lá em casa. Tem que ver a qualidade da babosa, tem que ver o solo, o terreno, né? Se tem fossa perto, se não tem. Porque a aloe vera puxa as coisas da profundeza do solo.
0: Exatamente.
1: O tempo de vida, né, Devaldo? Que ela precisa ter mais de 5 anos para fazer a colheita.
0: Exatamente. Eu vou dar uma explicaçãozinha um pouco rápida da aloe vera. A aloe vera é uma planta que ela é muito propícia no deserto. Por quê? Porque ela tem uma raiz muito grande, pode chegar de 6 a 8 metros ou talvez mais, dependendo do ambiente. Por quê? Ela busca água, né, mais fácil e mais profunda. Mas, consequentemente, muita gente planta aqui em sua casa. Temos aloe vera ornamental, que não faz nada para a saúde. Temos aloe vera que são tóxicas. Temos aloe veras que tem nutrientes. Mas, das aloe veras, apenas 3 têm nutrientes, tá? Então, é muito importante saber qual é a aloe vera certa e observarmos o nosso terreno em volta. Mas a minha casa aqui não tem fossa séptica, tem drenagem na frente, o esgoto vai para lá, tudo certinho. Mas você lava uma calçada, você lava com produto químico, vai pro lençol freático, o vizinho lá atrás lava o carro todo final de semana, lava com shampoo, lava com isso, lava com aquilo outro, vai pro lençol freático. Então a aloe vera ela pode estar puxando, não do seu solo, mas por vir pela, através das chuvas ou lençol freático do vizinho. O lençol freático ele caminha longe, né? Então nós sabemos, o vizinho pode estar 30, 40 metros longe e pode estar jogando toxina para a sua aloe vera. Então nós temos que cuidar muito disso, tá? Para não colher qualquer aloe vera, tá?
1: E outra coisa, além de saber colher, tá? Essa aloe vera, se você plantou no seu quintal, ele serve sim, ela serve se você queimou. Teve uma queimadura, você pode colocar ela. Se você teve um corte, você pode colocar. Se você tem alguma purulência no rosto, no corpo, você quer secar, você pode colocar. Você não pode ingerir, tá? Você não pode estar ingerindo. Agora, para ingerir, eu já passo a receita de como você vai preparar ela já.

0: Então, gente, a receita, né? Você tem uma aloe vera lá no seu quintal, você tem um terreno, vamos dizer assim, longe de, né? É muito comum, às vezes você não tem, não é lote, é terreno grande, longe de fossa, longe de lugares que tem plantio com pesticida, herbicida, fossas. Um terreno grande você tem aloe vera, tá? Aí você quer colher, ou você tem lá no seu sítio. Aí você quer colher aloe vera para consumir, e a aloe vera adequada. Aquela da folha bem larga, né? Que é a melhor que tem. Aí você vai colher ela, colhe as folhas mais velhas. Você vai tirar ela do pé, vai deixar ela escorrer bem aquele ácido, né, o Edevaldo?
1: Aluína.
0: Aluína, né? Você vai deixar a aluína, que é aquele ácido lá meio esverdeado, que depois ele vai ficando marrom. Que aquela aluína, ela serve sim. Você quer matar uma verruga? Passa ela. Você tem até um câncer de pele, tá? Eu já vi uma senhora que colheu e passou no rosto todas as noites e ela combateu, tá? Então a aluína, para algumas coisas, ela é boa. Ela colhia e colocava num frasquinho e usava, mas não pode ser ingerido. Ela só passava na região, né, afetada. Então, você deixa a aluína ali escorrendo, eu digo que ela é um ácido, né? Escorrendo por um período de 15 minutos até meia hora. Aí você lava aquela folha, descasca a folha. E você pode cortar em pedaço ou deixar inteira numa vasilha com água mineral. Mineral, tá? Até que cubra totalmente ali aquela geleia da aloe vera. Você deixa ali uns 15 minutos, troca a água de novo. Por 3 vezes você vai trocar a água. Depois de você trocar a água por 3 vezes, você pode colocar uma água e pode até pôr na geladeira, se tiver calor. Se não tiver calor, que está um clima que nem agora, você pode deixar por umas 3 horas dentro da água, para você depois lavar, tá? E você consumir. Tem gente que lava, corta em pedaços e congela. Tem gente que lava e consome tudo quando é para fazer um suco para mais pessoas. Ou deixa na geladeira com mais um pouco de água mineral. Tem gente que coloca em água de coco já para consumir quando faz o suco, né? E geralmente o suco de aloe vera eu peço para as pessoas colocarem meia maçã descascada, quando não é a folha inteira, né? É uma folha de couve, ou de ora-pro-nóbis, ou de aranto, né? Dependendo do estado de saúde da pessoa. Um pedaço de pepino, muito importante o pepino, tá? Para questões hormonais, as questões de, vamos dizer assim, de glicose alta, dos hormônios. E aí você pode estar colocando um limão espremido também, se quiser, tá? Mas geralmente aloe vera, meia maçã, ali um copinho pequeno de água e um pedaço de pepino descascado. E até uma folha de couve pequena ou meia folha se ela for grande. Ou se não, umas 4 folhas de ora-pro-nóbis. Você pode estar fazendo esse suco e tá tomando ele todos os dias, um copo de manhã, um copo à tarde. Se você for guardar para usar à tarde, você vai espremer o suco de um limão pequeno ou meio limão, tá? E ideal uma colheradinha de mel. O ideal para criar uma enzima e uma proteção. Isso é uma receita caseira. O Edevaldo é como eu. Ele, né, gosta de uma aloe vera pronta, que a gente conhece ela, né? E vende para alguém que precisa. Eu não sou vendedora, mas eu consigo para mim e para outras pessoas. Porque tem gente que não tem aloe vera adequada, tem gente que não tem tempo de fazer esse suco. Mas eu percebo que quando a menina lá na clínica faz, eu me sinto muito melhor. Muito melhor. Se eu fico uma semana ali que tem alguém fazendo desintoxicação, eu tomo esse suco, eu desincho bastante. A imunidade levanta, porque a aloe vera faz o quê? Ela não, eu não tenho problema com fecalomas, mas ela vai limpar o intestino. Se você tem parasitas e bactérias, né? Ela sendo pura com a maçã ou com a couve, ela vai matar e eliminar também os parasitas e as bactérias, vai ajudar bastante. Não ponha muita coisa. Ah, o ideal mesmo, sabe, é meia maçã, o pepino e a couve. Uma colheradinha de mel e a água. Tem gente que fica botando cúrcuma, não sei o quê. Não faça isso, tá? Não faça isso. Ou você toma ela pura, tá? Batida com água de coco e toma, só que ela fica às vezes muito amarga. Ou você coloca meia maçã descascada, é um pedaço de pepino igualando a meia maçã, um copo de água, né, cheio, uma colheradinha de mel e uma folha de couve pequena ou meia folha de couve grande, ou se não, 3 folhas de ora-pro-nóbis. Esse seria um suco para desintoxicar, para limpar e para tratar algumas enfermidades. Então, isso vai ajudar você com problemas no estômago, vai ajudar você com a tua glicose alta, vai ajudar com a queda de cabelo, com a pele feia, a limpeza do intestino, vamos dizer assim, a levantar a imunidade e a combater qualquer célula degenerativa que tem no seu corpo. Isso é um remédio caseiro. Agora tem que ver a qualidade da aloe vera. Tem que ver a qualidade da aloe vera. E também esse preparo, gente, é colher ela, deixar escorrer aquele ácido que é a aloína, uma meia hora, descascar a folha, pôr água mineral numa vasilhinha, pôr a folha ali, a geleia dela ali dentro, né? Com 15 minutos você troca aquela água, lava de novo, coloca de novo. Pela terceira vez você lava novamente e daí fica pronta. Pronta para você consumir ou pronta para você guardar. Tem uma pessoa que faz isso e come ela em pedaços. Eu prefiro moer no liquidificador, porque às vezes, por mais que a gente mastigue, fica pedaços muito grandes e você não vai ter os nutrientes como você precisa. Então, se você quer ela pura, você põe um pouquinho de água, bate no liquidificador e consuma ela assim pura. Mas muita gente acha ela pura muito amarga. Aí coloca lá um pouquinho de mel. Essa é a recomendação de como você manusear a famosa aloe vera.

0: Então, né, além de você fazer esse procedimento todo para uma limpeza de intestino, uma eliminação de bactérias, de parasitas e vermes e outros procedimentos no corpo, né? É, o Edevaldo tem uma experiência aí que ele usou o desparasitador, que a gente tem um e o dois, e o remédio de vermes. Assim como eu já fiz com várias pessoas, e teve gente que chegou lá para mim dizendo: Meu Deus, a minha barriga desinchou. A minha barriga desinchou, a minha dor de cabeça passou, né, Edevaldo? Por que que passa uma dor de cabeça quando uma criança ou um adulto toma remédio de vermes? Porque diminui a vontade de comer doce. O que mais, Edevaldo, que tu pode falar?
1: É, eu quero ressaltar que é muito importante, tá? Pelo menos uma ou duas vezes por ano, tá tomando um remédio de vermes, né? De preferência, eu indico um remédio de vermes que ele, você to
0: Natural.
1: é natural, que você tome aí de torno de 30, 40 dias, tá? Todo dia você tome. Por quê? Porque existe a fase da lua cheia, que é onde os vermes saem para se acasalar, né? E, consequentemente, alguns dias depois, 15, 20, depende do verme ali, né? Vai ovular e vai nascer esses vermes. Então você toma um remédio ali, um único dia ali, você matou os vermes que estão ali no momento. Mas esses ovos, você não sabe se tem quantos ovos tem ali que vão nascer tantos dias posteriormente, tá? Então é muito importante você tomar um remédio de vermes, tá? Eu indicaria a cada 6 meses, né? Pelo menos, e tomasse um remédio que você pudesse tomar de 30 a 40 dias nesse período, né? Para você estar tá conseguindo realmente limpar todos os vermes, tá? Mesmo assim, você infelizmente não consegue limpar todos, porque eles se escondem, né? Eles ficam no meio dos fecalonomas, daí muitas vezes o remédio, eles não comem o remédio, eles ficam escondidos ali. Então tem vários fatores ali, mas seria muito importante você estar tá tomando pelo menos a cada 6 meses, para melhorar essa questão, tá? Tem o desparasitador ali também que tomei recentemente, eu vi resultado, tipo, a gente sente isso, por exemplo, já vi casos, a pessoa tá com unheiro e daí tomou o desparasitador e começou a falar, pá, meu unheiro começou a diminuir. Então, ótimo, continue tomando mais, porque você tem fungos e bactérias no seu intestino que cria esse unheiro, tá? Então, é muito importante você estar tomando isso para melhorar essa questão. Ah, mas começou a tomar, parou, diminuiu ali o seu unheiro, tá? É importante você continuar tomando, tá? Porque você diminuiu a quantidade de fungos que tinha ali fazendo isso, mas não matou totalmente. Por isso que eu digo, questão de estar tomando pelo menos a cada 6 meses. Toma o remédio de vermes, na sequência você toma o desparasitador e vai levando isso. Toma como hábito, leva para você, para sua família. Tá tomando isso, tá? Muito importante. Quem tem muitos animais de estimação em casa, criado no terreno, é importante porque você, queira ou não queira, você troca os vermes entre o humano e o animal, né? Então é muito importante, tá? Você, se puder, também dá para os animais, tá? Nos animais você não vai conseguir propriamente natural, mas compra, vai lá na agropecuária, compra remédio de vermes, dá para os seus animais também, consequentemente, quando você toma, tá? Porque é muito importante você estar limpando o ambiente, tá? E quando tem animais que são soltos no terreno aí, ou que vão para a rua, daí então eles trocam com outros animais, né? Então é importante a família inteira estar tomando e, se possível, dar para os animais também, tá? Para você, consequentemente, melhorar seu intestino, tá? Eliminar esses fungos e bactérias. Ah, Edevaldo, eu não consigo, tomei, mas não consegui eliminar tudo. Ótimo, tá? Mas o que que acontece? Você vai conseguir melhorar a sua nutrição, a absorção dos nutrientes que você come na alimentação. Depois de 6 meses, você vai lá e faz de novo, tá? Duas, três vezes que você fazer, você vai cada vez diminuindo mais a quantidade de vermes ou fungos que tem no seu intestino e vai, consequentemente, melhorando a sua saúde, tá? Então é muito importante, tá, tirar como hábito isso a cada 6 meses. Tanto um adulto, criança, todo mundo da família seria importante estar tomando isso, tá? Consequentemente.
0: Sim, é muito importante a diferença de um remédio de vermes natural para um remédio de vermes de farmácia, porque vem um para cada tipo de vermes, né? Vamos dizer assim, o remédio comprado farmacêutico, né? O nosso, que é natural, ele mata todo tipo de vermes. Ele não mata um único só. Ele já elimina todos os tipos de vermes. Assim como o desparasitizador também elimina as parasitas. As parasitas que ficam, às vezes, no pâncreas, no estômago. Quantas pessoas que têm diabetes por causa de parasitas, de bactérias? Então, o desparasitizador, ele vai tirar as parasitas que, às vezes, estão até no músculo da pessoa, estão até nas juntas, no fígado, na vesícula, na cabeça e no próprio intestino. Quando você tem um intestino que já trabalha bem, ótimo, melhor ainda. Então, quando você toma um vidro de cada desparasitizador, que ele é número 1 e número 2, ele dá para mais de 30 dias, ótimo. E quando você toma um ou dois frascos de remédio de vermes, ótimo, você vai ver a diferença. Você vai ver a sua barriga desinchar, você vai ver dor de cabeça sumir, você vai ver o teu estômago melhorar, aquela azia, aquele mal-estar que melhora. Você vai ver uma quantidade de coisas, unhas que quebravam, cabelo ressecado, cabelo que quebrava, uma pele manchada, uma pele ressecada. Você vai ver muitas mudanças, né? Comia demasiadamente, às vezes, e não era uma questão de necessidade física comer tanto, principalmente o doce e o carboidrato. Tá? O doce, carboidrato, o leite, o queijo, eles adoram. É disso que eles se alimentam. Então, quando você começa a ter essa mudança, essa transformação, a ter essas atitudes, você vai diminuindo cada vez mais aquilo que te ajuda a ter esses parasitas e esses vermes no corpo, aquilo que mantém eles. E, naturalmente, você vai mudando os teus hábitos, mudando o teu jeito de ser, usando uma medicação mais natural, mais saudável, e você vai vendo que você vai eliminando aquilo que está te incomodando, aquilo que está te atrapalhando. 3356-0595, o telefone da NBC-FM, 3356-0595, o telefone da NBC-FM.

0: 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Ele desmancha o vermes. Então você vai ter um resultado maravilhoso se precisar. 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Uma das coisas que eu vou receitar para vocês aqui hoje, né? Nós vamos falar um pouquinho sobre o intestino preso e preguiçoso, porque não adianta você tomar remédio de vermes, não adianta você tomar o desparasitizador se você tem um intestino preso ou preguiçoso. Erva de São João é o chá, tá? Erva de bicho, boldo do Chile, pariparoba e porangaba. Erva de São João, erva de bicho, boldo do Chile, pariparoba e porangaba. Esse é um chá que vai te ajudar a fazer com que teu intestino melhore, funcione mais vezes. E se você começar a tomar aloe vera, tomar bastante água, ou como o Edevaldo falou no começo ali, a limpeza que precisa ser feita, aí você vai vendo que você vai eliminando os fecalomas e você vai começando a ter saúde. O pessoal costuma dizer que o nosso intestino é o nosso segundo
1: Cérebro.
0: cérebro, né? Então, se teu intestino não funciona, não tem a movimentação, como é que você vai ter uma cabeça oxigenada? Então, fica a dica, né? 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Alguma dica, alguma coisa, Edevaldo, que você quer falar sobre o intestino para nós mudarmos para outro.
1: Eu gostaria de falar, né, a questão ali, fortalecer a questão da aloe vera, da aluína, né, que a aluína é uma defesa da planta, né, para os bichos não ir morder, outros animais, né? Então é muito importante tomar cuidado com essa aluína quando você for preparar aloe vera em casa, tá? A industrializada, ela já é retirada essa aluína, tem todo um processo, tá? Então você pode tomar sem medo. Agora, a natural de casa, é importante você estar cuidando com a respeito da aluína, tá? Eu friso muito isso porque isso aí é uma defesa da planta, tá? Então é muito importante estar tomando cuidado com essa aluína. E outra coisa, né? Ah, mas tem pessoas que podem estar me dizendo: ah, mas eu vou no banheiro todo dia. Vou uma vez no banheiro todo dia. Ótimo que você vai no banheiro, tá? Porque tem pessoas que ficam até uma semana a mais. Já tive casos de pessoas que dizem que ficou até 15 dias sem ir, tá? Então, eu quero ressaltar o seguinte, tá? Você tem que ir no banheiro, o correto é 3 vezes por dia, cada refeição, o correto é você ir no banheiro, tá? Quando você não faz isso, já é considerado prisão de ventre, tá? Mas é pouco de difundido isso, né? Mas importante é o quê? Mesmo que você vá no banheiro todo dia, você pode ter fecalonomas presos no seu intestino, tá? Que, consequentemente, está evitando a absorção dos nutrientes da sua alimentação. Então, é muito importante você estar fazendo uma desintoxicação para livrar esses fecalonomas do seu intestino, tá? E poder estar melhorando essa questão, tá? Você pode estar tomando aloe vera, como já foi citado, a receita que a Rosana falou do chá ali, ou a cáscara sagrada, ou outros nutrientes, tá? Caso você queira uma questão mais detalhada, personalizada para você, você pode nos procurar ali no centro de terapias, que nós vamos estar fazendo um tratamento com maior prazer para você, né? Para você estar melhorando essa questão, melhorando seu nutriente, sua absorção de nutriente, consequentemente melhorando a sua saúde, tá? Então, gosto de frisar, é importante, tá? Você está com algum problema de saúde, começa desintoxicando o seu intestino. Para quê? Tanto você melhorar a questão de absorção, tanto de produtos, de nutrientes naturais, como um tratamento químico que você está fazendo, você melhorar a absorção dos remédios químicos também, tá? Então, friso novamente, importante, começo de tudo, faça uma desintoxicação no seu intestino.
0: Isso. 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Dá para ver como é que estão os minerais, como é que está a absorção do seu corpo.
1: Se o intestino está funcionando bem ou não.
0: E se o intestino está funcionando bem ou não. Ou se o intestino está absorvendo o que você está ingerindo.
1: Exatamente.
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1: Isso.
0: 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Você vai fazendo um tratamento que você vai se sentindo mais disposta, menos manchas no rosto. Você vai começar a ver, dá a impressão que você remoçou. Nós tivemos uma paciente que o intestino dela não funcionava. Ela deve de ter o quê? Uns 50 e poucos, né, Edevaldo? 59, 58, por aí, quase a minha idade, né?
1: É, um pouco mais nova.
0: O intestino dela nunca funcionou direito. E ela veio ali na clínica, ficou 3 dias ali, e 3 dias apenas a gente fez uma desintoxicação com ela, fizemos o intestino dela funcionar, fizemos toda uma limpeza nela, ela foi embora, ela tinha manchas escuras no rosto, terríveis, e ela foi embora, aliviada, sem essa mancha no rosto, e totalmente, como diz ela, cadê minha barriga? Desinchada, totalmente desinchada, totalmente. Aquela papada do pescoço, assim, ó, era verídico, ninguém emagrece aquilo ali era um inchaço, era uma retenção que ela tinha, e o impressionante foi a mancha da pele, como sumiu em 3 dias, e a gente não tratou o rosto dela, a gente tratou o intestino dela. Então, isso fica a dica para você, né? A gente já vai falar de outro assunto já, a respeito do intestino. A respeito do intestino, de como é importante o seu intestino funcionar bem, como é importante você fazer uma limpeza no intestino, como é importante você cuidar do seu intestino. 33560595, o telefone da NBC-FM.

0: comunidade, né? Então, gente, nós falamos muito até há pouco a respeito do intestino, porque muita gente, às vezes, vive com a imunidade baixa, que nem nós começamos falando de gripes e viroses, né? Mas se você tem um intestino com fecaloma, se você tem um intestino com parasita, vamos dizer assim, com vermes, com algum outro tipo, vamos, de bactéria no intestino, no fígado, no estômago, como é que você vai ter uma imunidade boa? Você não vai ter uma imunidade boa. Aí você gripa, tem uma sinusite, você gripa, tem um catarro no pulmão. Por quê? Esses bichinhos se alojam. Se alojam no pulmão, se alojam no fígado, se alojam no pâncreas, se alojam no estômago, nos brônquios. E aí, você não vai ter uma imunidade boa. O Edevaldo tem uma criança. Que idade tem Isabela?
1: Faz 6 agora no começo de junho.
0: 6 anos ela vai fazer agora no começo de junho, né? A gente olha para a Isabela e vê que ela é uma criança saudável. Conforme ela foi crescendo, hoje eu percebo que às vezes o Edevaldo diz: ah, Isabela está com febre. Dali um dia, dois, como é que está a Isabela? Ah, já passou a febre. Por quê? Ele começou a dar para ela o remédio de vermes, ele começou a dar para ela os desparasitadores, ele começou a cuidar do intestino dela. Então, ela até pega alguma coisa, né, Edevaldo?
1: Mas é coisa passageira.
0: Mas é coisa passageira. É como nós ali na clínica. Tem dias que eu chego ali ruim. Ruim. A gente trabalha, a gente tem, se tem estresse, a gente tem contato com muitas pessoas, com muitos lugares, são lugares que eu não suporto. Hospitais e clínicas muito cheias, e ultimamente eu tenho sido obrigada a ir a alguns lugares assim. E a gente acaba pegando algumas coisas, né? Que nesse período que lá em Criciúma tinha muito H1N1, H1N3, e influenza estava para todo lado, eu estava lá dentro daquele hospital fazendo minhas coisas que eu tinha que fazer lá. E aí uma médica amiga minha disse: vai embora, não te contamina com isso aqui. Eu disse: não, eu preciso terminar o que eu vim fazer, depois eu vou. E eu vim para casa e comecei a ficar aborrecida, né? Só que eu fiz um chá de limão com alho e pimenta, adocei com mel, e peguei alguma coisa, peguei limão espremido também com própolis e algumas coisas mais que matavam bactérias, e tomei remédio de vermes, os meus remédios de vermes, e isso foi de manhã, de tarde já não tinha mais nada, e no outro dia mais nada. Então, quando a gente tem um intestino limpo, por mais que você pegue um parasita, você pegue alguma bactéria, alguma coisa, você consegue eliminar rápido e fácil. Apenas, às vezes, com um chá simples, algumas coisas, e que nem precisam mais. Eu até fui engraçado. Eu estava com um vidro de antibiótico em casa da minha neta. Foi comprado e ela foi embora e deixou ali. Aí eu disse: Pedevaldo, leva para tua menina, porque vai vencer só, eu não acho que o ano que vem. E aí, quando ela deu umas crises de febre e coisas, para ele: já tens antibiótico em casa, porque o problema da Isabela, às vezes, é uma gripe, uma virose, uma sinusite.
1: Mas nem foi usado.
0: Não foi nem usado, não precisou. E isso aí já tem uns 5 meses e não precisou. E em outras épocas, era acho que todo mês. No passado, quando ela era menor, né? E assim a gente conhece outras crianças também. E eu vejo essa experiência com a minha neta. A minha neta, quando moravam lá em Horizontina, ela tem 3 aninhos e meio. Quando morava em Horizontina, ela vivia gripada, vivia tomando antibiótico, vivia atacada da sinusite, vivia atacada da rinite, a gargantinha dela chegava a vomitar e fora as viroses que dava. Mas por quê? Ela ia numa escolinha, né, aonde a comida era feita por elas, e vivia na casa dos avós, aonde, como diz o Edevaldo, muito contato com animal, contato com sítio, contato com casa do rio, né? Às vezes a bactéria está ali, né? Os vermes estão ali. Aí foi dado o remédio de vermes para a Marina e eles vieram embora. Hoje a Marina come a comida feita por eles, né? Tanto no almoço quanto na janta, o café da manhã, vai para a escolinha à tarde, e desde outubro eu vi a Marina só um dia com tosse. E justamente ela veio com tosse e doentinha, porque ela foi lá para o Rio Grande do Sul, lá para a Horizontina, ficou lá 2 semanas. Ela vai para lá e ela volta doentinha. Dessa vez ela voltou, com 2, 3 dias em casa, ela eliminou, ela conseguiu, então ela criou defesa no corpo. Quando os pais dão remédio de vermes, dão desparatizador, a criança ganha defesa, levanta a imunidade. Muitas vezes ela combate as coisas com simples coisas. Combate o que tem para combater de bactérias e de vermes. Então, para gripes e resfriado, nós temos muitas receitas. Eu, quando sinto que eu vou gripar, eu espremo limão, 2 limões, um pouquinho de água, e boto entre 30 a 40 gotas de extrato de própolis, principalmente o verde. Se eu sinto que eu estou com febre, eu coloco 1 colher de mel. Porque o mel, quando ele não é aquecido, eu não boto na hora de ferver, eu boto na xícara quando eu vou tomar. O mel, quando ele não é fervido, ele ajuda a baixar a febre, né? Eu não sei, mas tem uma receita que o Edevaldo gosta muito. Essa receita a gente já faz para pessoas que têm sinusite ou para a pessoa levantar a imunidade dela, para ela não pegar H1N1, H1N2 ou 3, ou não pegar, na época era o Covid, né? Vamos dizer assim, até uma gripe mais forte. Nós temos uma receita, ela é bem forte. Vai o suco de 4 limões, desses limões laranja nosso, né? Vai 1 cabeça de cebola roxa pequena, se for grande vai só a metade. Vai mais ou menos uns 5 centímetros de gengibre picado. E vai uns 7 dentes de alhos descascado. E 1 copo de água. Um copo pequeno, vai dar 1 copão grande, tá? Você moe bem moído no liquidificador, bem moído. Você pode colocar 1 colher de mel ou 2. Fica melhor para você tomar. Você moe isso bem moído no liquidificador. Vai dar 1 copão bem grande. Às vezes até dá mais. Se você tem mais alguém na casa, divide com a pessoa. E você toma isso de guti guti, tá? Não é ficar provando na boca, né, Edevaldo? É ruim para tomar. Às vezes, assim, não é horrível, tá? Mas olha o resultado. O Edevaldo, ele é fã desse...
1: Vai dar uma bomba de vitamina C no corpo.
0: Assim, tu tá assim, sentindo que o corpo tá dolorido de gripe, ou se tem muita gente com gripe à tua volta, HN1, Covid, toma um negócio desse por semana. Não é todos os dias, não, tá? Ele é forte. É um desse por semana.
1: Toma a noite antes de dormir.
0: Eu faço lá na clínica, quando tá muito frio, muita gente gripada à nossa volta. Eu faço lá na clínica... E todo mundo toma, geralmente à noite. Gente, isso dá uma aliviada nas dores do corpo, nesse arrepio, nesse mal-estar que parece que é uma gripe ou que é uma bactéria. Então, nós temos muitas coisas que podem ser tomadas para ajudar a levantar a imunidade e combater um vírus. Você imagina, própolis anti-inflamatório antibiótico, né? E já mata algumas bactérias. Agora, tu imagina o limão, né? O limão que mata bactérias também e alguns vírus. Você pegar o suco de 2 limões de manhã cedo e mais umas 30 ou 40 gotas de extrato de própolis e tomar numa vez só também. A hora que você toma, isso dá vai queimando assim na garganta, né? E dá um ruim, depois você sente uma melhora muito grande. Então, tem mais alguma coisa que você queira falar rápida, Edevaldo, que nosso tempo está chegando?
1: Não, eu só gostaria de comentar aí a questão que eu estava falando das crianças, né, que eu vejo pela minha filha lá, né, que ela vai para a escolinha todo dia, fica período integral, né? Então, nós cuidamos dela, damos nutrientes para ela, damos produtos para melhorar a imunidade dela. Mas na escolinha não sabemos o que acontece com as outras crianças, né? Se os pais, as mães têm essa preocupação ou não, como é que é, né? E sempre tem essa questão dessa troca mútua de, digamos assim, de vírus ou qualquer outra coisa ali, né? Entre uma criança e outra, né? Às vezes uma criança fica doente na escolinha, às vezes ela não vai para a escola, às vezes ela vai e fica doente no meio do período escolar e assim vai, né? Então sempre tem essa troca. Então é muito importante estar cuidando dessa questão da saúde.

0: E temos muitas outras coisas que ajudam a levantar tua imunidade. Nós temos um própolis com alho, em cápsula, muito bom também para combater essas coisas e levantar a imunidade. O que importa, como diz o Edevaldo, né, é que ele sente que a filha dele pega, né, alguma coisa, mas logo passa. Então, isso realmente é verdadeiro, né? Isso realmente é verdadeiro, porque às vezes uma mãe cuida, outra mãe não cuida. Mas se você cuidar dos seus, já ajuda muito. Então vamos encerrar o programa, né, Edevaldo?
1: Sim.
0: Vamos dar.
1: Eu gostaria de agradecer, né, a audiência de vocês, tá, pelo pouco que eu passei de conhecimento para vocês, mas muito obrigado, né, e até uma próxima vez.
0: Eu peço que Deus abençoe a todos que nos ouviram, nos acompanharam, os internautas, os radiovintes, todos que estiveram aqui com a gente. Nesse programa e que Deus nos permita que semana que vem a gente esteja aqui novamente. Fiquem todos na paz de Deus e uma ótima semana.

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2: 11 horas e um minuto.
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0: Já deu pra perceber que eu não vou te atender, então.
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3: 11 horas e 17 minutos.
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10: Crime e ação criminal. Existem várias formas de se providenciar a punição para um crime, mas há dois caminhos básicos que podem ser seguidos. Quando é a própria vítima que decide se vai entrar na justiça com uma ação ou quando o Ministério Público propõe a ação. Se a lei considerar que o crime afeta de forma direta a intimidade de uma pessoa, ela terá a liberdade de começar ou não uma ação criminal. Nesse caso, essa ação é chamada de ação penal privada ou de iniciativa privada. É assim, por exemplo, em quase todos os casos de lesão à honra. Um outro caminho é a ação pública. Essa medida é tomada quando acontecem crimes que afetam a coletividade e que têm penas mais altas. Nesse caso, quem propõe a ação é o promotor ou procurador de justiça do Ministério Público. O Ministério Público tem a obrigação de iniciar a ação criminal logo que tomar conhecimento do crime, e isso não depende da vontade do ofendido. Nesse caso, a ação é chamada de ação penal pública incondicionada. Mas em alguns casos, mesmo que os promotores ou procuradores tenham a tarefa de propor a ação, a lei exige que a vítima concorde. É assim quando a pessoa é ameaçada ou sofre lesões corporais leves, por exemplo. Nestes casos, a ação é chamada de ação penal pública condicionada.
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4: 11 horas e 27 minutos.
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4: Ô, minha chorosa, decide o que você quer pra você.

0: casa. Coisa linda.
1: 11:47.
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2: 12 horas e 8 minutos.
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2: 12h25.
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8: Direito dos Idosos. 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No caso de repartições públicas e empresas concessionárias desses serviços, o atendimento deve ser feito de forma individualizada para assegurar o tratamento diferenciado e imediato, e ainda dar prioridade no andamento de processos judiciais onde o idoso figure como parte ou interessado.
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8: 12 horas e 35 minutos.
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0: O ciúme.
1: Valeu, gente!
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É, TH, tem dia melhor que esse, tem situação melhor que essa, pra você mostrar a si mesmo que você é um vencedor, que você inspira vencedores tipo nós, há 20 anos atrás. Muito louco, né? Olha que cenário lindo, plateia linda, valeu a pena. Você é um exemplo de vencedor.

interessa o que a vida faz com você. O que interessa é o que você faz com o que a vida faz com você.

0: solitário vencedor nem sempre é aquele que ganha a corrida, e sim aquele que inspira gerações. E você é um desses, Thiago André.
1: Você também é um vencedor, Gabriel Baiami. Obrigado pela parceria. Te amo. Força
2: e honra.
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0: 13h01.
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0: que eu sei, hein?
1: Quem gostou faz barulho aí!

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2: 13 horas e 22 minutos.
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7: Chegarem nossos sonhos, eram os erros que a gente aprende a levantar a cabeça e começar de novo.

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2: 13 horas e 38 minutos.
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7: Registro Civil e Pátrio Poder. 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
4: 13 horas e 50 minutos.
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0: 14 horas e 13 minutos.
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2: 14 horas e 35 minutos.
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3: 14 horas e 50 minutos.
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Nossa Senhora da Saúde, Santa Teresinha do Menino Jesus. No chamado à oração sacerdotal, Jesus manifesta sua unidade com o Pai e suplica que os seus sejam preservados do mal e santificados pelo anúncio da palavra.

Fortalecidos por essa oração, celebremos os sagrados mistérios. Iniciamos a nossa celebração eucarística com o canto.

0: Seja louvado nosso Senhor Jesus Cristo.
1: Para sempre seja louvado.
0: Uma boa tarde a todos.
1: Boa tarde.
0: Que bom vê-los, tê-los. Hoje, nesta celebração eucarística, nós iremos celebrar sétimo dia do Ademir Germano Alves, que é o irmão do Miré. Suas irmãs estão ali. Faleceu em Criciúma, né? Isso, estava doente. E hoje celebramos também o sétimo dia de Jovenil Lopes dos Santos, aos 95 anos. Tem alguém aqui? Está ali? Era da tua família? Teu pai? Lembrei! Que Deus dê também a ele o descanso eterno, né? Lembrando sempre que o nosso destino é os braços do Pai, é o céu. É para lá que nós estamos caminhando como esses nossos irmãos, que amaram e serviram a Deus em sua família e nossas comunidades.

0: Que a graça de Deus, o amor do coração de Jesus, a força do Espírito Santo estejam sempre convosco.
1: Bendito seja Deus que nos reuniu no amor de Cristo.
0: Jesus reza ao Pai por nós que estamos no mundo, porque nós nos deixamos corromper pelas coisas do mundo. Tantos pecados que nós deveríamos evitar, ter poder, prazer, indiferença, egoísmo, autossuficiência e tantos outros pecados. Mas a gente acaba se deixando levar pelas fraquezas, pelos pecados do mundo. Mas maior é Deus, que a tudo e a todos perdoa. Por isso, arrependidos, imploremos o perdão de Deus e a conversão do nosso coração, cantando.

0: e compaixão de nós, pois pecamos, e o pecado faz a nossa alma, o nosso coração, a cada um de nós muitas vezes adoecer, porque carregamos certos sentimentos, ressentimentos, que não precisam ser carregados, porque nos fazem adoecer. O pecado nos adoece na alma. Perdoai-nos, Pai de bondade, nós os pedimos por Jesus Cristo, na unidade do Espírito Santo.
1: Amém.

0: nós.
1: Vamos louvar a Santíssima Trindade. Apesar dos nossos problemas, estamos vivos e de pé. Apesar das nossas doenças, das nossas dores, estamos vivos, estamos aqui. Estamos fazendo as nossas voltas. Vamos louvar a Santíssima Trindade por este dia. Mesmo com frio, estamos vivos. E como é bom a gente estar vivo. Louvemos também pelo dom da vida, pelo aniversário do nosso bispo, Dom Adilson, hoje. Mais um ano de vida. Louvemos cantando.

0: Nós vamos rezar essa missa pelas intenções colocadas diante do altar. Sétimo dia de Ademir Germano Alves, sétimo dia de Jovenal Lopes dos Santos, ainda pelos falecidos: Lúcia Osvaldino Link de Oliveira, 1 ano de falecimento. Dalilo Justino Alves, Germano Manuel Alves, Antônio Carlos Germano Alves, Jônia Duarte dos Santos, Antônio Francisco dos Santos, Custódio do Nascimento Costa, 1 ano de falecimento, Oswaldo de Souza Costa, Ernesto Cândido da Silva, Antônio Camargo Maciel, Alêncio Gonçalves Laurentino, Celêncio Gonçalves Laurentino, Maria Madalena Marcelino de Souza, Gislaine Victovino de Souza, Eloíno Alves da Luz, Carlos Roberto Mendes, Altenir Mastelo, em ação de graças a Nossa Senhora Aparecida, por graça alcançada, por todos os falecidos. Pela saúde do Márcio, da Rosa, da Dona Rosa, do seu Valdir, seu Hermes, seu Luiz Dona Santana, Dona Marinha, Dona Emília Vieira, seu Vandinho, Luiz Mable Pereira Mota, pelo Berto, pelo Rosenvaldo, Dona Alzerina, Larissa Rodrigues Vieira, João Felipe de Souza, João, seu João e Dona Vani, Vera Regina Machado, Dona Adélia Gonçalves e seus filhos, Gabriel do Riacho, Dona Alcides, Patrícia Felipe Inocente, Manuel Antônio Teixeira, Custódio Vicente, Deise Rodrigues, Dona Alvaci, seu Zeferino, seu Benício da Silva do Alto Arroio, Dona Olívia, Manuel Abraão, Nelo da Araçatuba, Ilma Adailton, Adeni Couto, Celso Antônio de Oliveira, Tediana Matos, Murilo Silveira Marcelino, Alaerte de Oliveira, Dejair Dálio, Dilma Borges, Nivaldo José de Souza, Mainara Vargas, seu Joaquim da Dona Amélia, José Ronaldo Scarpato, Maikel, seu João, que é o pai do Carlos, sogro de Edneia, Valdelina Cruz da Silva, que está no hospital com problemas na gestação, Gisele da Valdinha, que ganhou uma menininha que está na UTI, a criança, ela está no quarto, nasceu prematura. Terezinha da Silva, Jailson Luiz Pires, Zeni Margarete Coelho, ainda pela saúde do Juliano Maciel Sotero, Brian Maciel de Souza, Tânia Aparecida Maciel. Por todos os que pedem e precisam das nossas orações, oremos. Deus de misericórdia, concedei benigno à vossa igreja, congregada no Espírito Santo, servir-vos de todo o coração, unida em sincero amor. Concedei ao vosso filho, Ademir Germano Alves, e a Jovenil Lopes dos Santos, que partiram, deixaram sua casa, sua família, seus irmãos, seus filhos, para apresentar diante de vós. Dá-lhes o descanso eterno, o convívio dos santos, contemplar a vossa face. Consolai e confortai os seus familiares e amigos. Por nosso Senhor Jesus Cristo, vosso Filho que é Deus, e convosco vive e reina na unidade do Espírito Santo, por todos os séculos dos séculos. Sentados, atentos, ouviremos a palavra que Deus hoje nos dirige.
1: Leitura do Atos dos Apóstolos. Naqueles dias, Paulo disse aos anciãos da igreja de Éfeso: cuidai de vós mesmos e de todo o rebanho, sobre o qual o Espírito Santo vos colocou como guardas para pastorear a igreja de Deus, que ele adquiriu com o sangue de seu próprio Filho. Eu sei, depois que eu for embora, aparecerão entre vós lobos ferozes que não pouparão o rebanho. Além disso, Do vosso próprio meio aparecerão homens com doutrinas perversas, que arrastarão discípulos atrás de si. Por isso, estai sempre atentos. Lembrai-vos que durante 3 anos, dia e noite, com lágrimas, não parei de exortar a cada um em particular. Agora, entrego-vos a Deus e a mensagem de sua graça, que tem poder para edificar e dar a herança a todos os que foram santificados. Não cobicei prata, ouro ou vestes de ninguém. Vós bem sabeis que estas minhas mãos providenciaram o que era necessário para mim e para os que estavam comigo. Em tudo, vos mostrei que trabalhando deste modo se deve ajudar os fracos, recordando as palavras do Senhor Jesus, que disse: há mais alegria em dar do que em receber. Tendo dito isto, Paulo ajoelhou-se e rezou com todos eles. Todos, depois, prorromperam em grande pranto e, lançando-se ao pescoço de Paulo, o beijavam aflitos, sobretudo por lhes haver lhe dito a eles que não tornariam a ver-lhe o rosto. E o acompanharam até o navio. Palavra do Senhor.
0: Graças a Deus.

0: Aleluia, aleluia, aleluia. Suscitai, ó Senhor Deus, suscitai vosso poder. Confirmai este poder que por nós manifestaste, a partir de vosso templo, que está em Jerusalém. Para vós, venham os reis e vos ofertem seus presentes.
1: Reino.

Reinos da terra, celebrai o nosso Deus, cantai-lhe salmos. Ele viaja no seu carro sobre os céus, dos céus eternos. Eis que eleva e faz ouvir a sua voz, vós poderosas.

0: Dai glória a Deus, exaltai o seu poder por sobre as nuvens, sobre Israel. Eis sua glória e sua grande majestade. Em seu templo, ele é admirável ao seu povo. Dá poder, bendito seja o Senhor Deus, agora e sempre. Amém. Amém.
1: Reino.

O Senhor esteja convosco. Proclamação do Evangelho de Jesus Cristo, escrito segundo São João. Naquele tempo, Jesus ergueu os olhos para o céu e rezou dizendo: Pai Santo, guarda-os em teu nome, o nome que me destes, para que eles sejam um, assim como nós somos um. Quando eu estava com eles, guardava-os em teu nome, o nome que me destes. Eu guardei-os, e nenhum deles se perdeu, a não ser o filho da perdição, para se cumprir a escritura. Agora eu vou para junto de ti, e digo estas coisas estando ainda no mundo, para que eles tenham em si a minha alegria plenamente realizada. Eu lhes dei a tua palavra, mas o mundo os rejeitou, porque não são do mundo, como eu não sou do mundo. Não te peço que os tire do mundo, mas que os guarde do maligno. Eles não são do mundo, como eu sou do mundo. Eles não são do mundo, como eu não sou do mundo. Consagra-os na verdade, a tua palavra é verdade. Como tu me enviastes ao mundo, assim também eu os enviei ao mundo, e eu me consagro por eles, a fim de que eles também sejam consagrados na verdade. Palavra da salvação.

Façamos a nossa novena em honra de São Peregrino, invocado contra os males do câncer. A nossa proteção está no nome do Senhor. O Senhor esteja convosco. Bendito seja o nome do Senhor. Ó Deus, que desse a São Peregrino um anjo como companheiro, Nossa Senhora como sua mestra, e Jesus como médico para a sua enfermidade, suplicamos-vos, nos conceda pelos médicos de São Peregrino, que enquanto vivamos neste mundo, amemos intensamente ao nosso anjo da guarda, à Virgem Maria e ao nosso Salvador, Jesus Cristo. Amém. Faremos agora a oração por alguém que está acometido com a doença do câncer. Oremos. Ó São Peregrino, a quem chamamos o fazedor de maravilhas, pelos inúmeros milagres que obtém de Deus para todos os que recorrem a vós, vós, que por muitos anos sofreste uma cancerosa enfermidade, que correu-se de vossa carne, que somente tivesse alívio, quando os recursos humanos perderam as esperanças. Vós que foste favorecido vindo do próprio Jesus para curar a tua enfermidade. Pede a Deus e à Virgem Maria a cura para a pessoa que agora vos recomendo, por quem eu quero rezar essa novena.

Aos cuidados por tua poderosa intercessão, vos pedimos que nos ajudes a alcançar a bondade e a misericórdia de nosso Senhor Jesus Cristo. Amém. Neste momento, rezaremos a novena por nós, pedindo que Deus nos livre da doença do câncer, que traz tanto sofrimento e que faz tanto sofrer, mas também Deus nos livre do pecado, que é o câncer da nossa alma, que faz com que a gente perca a vida eterna. Oremos. Glorioso São Peregrino, que obedecendo à voz da graça, renunciar generosamente às vaidades do mundo para dedicar-vos ao serviço de Deus, de Maria Santíssima e da salvação das almas. Fazei que nós também, desprezando os falsos prazeres da terra, imitemos o vosso espírito de penitência e mortificação. São Peregrino, afastai de nós a terrível doença do câncer, preservai-nos a todos deste mal com a vossa valiosa proteção. São Peregrino, livrai-nos do câncer do corpo e ajudai-nos a vencer o pecado, que é o câncer da nossa alma. São Peregrino, socorrei-nos pelos méritos de Jesus Cristo, nosso Senhor. Amém. Pai nosso, que estais no céu, santificado seja o vosso nome. Venha a nós o vosso reino, seja feita a vossa vontade, assim na terra como no céu. O pão nosso de cada dia nos dai hoje, perdoai as nossas ofensas, assim como nós perdoamos a quem nos tem ofendido, e não nos deixeis cair em tentação, mas livrai-nos do mal. Ave Maria, cheia de graça, o Senhor é convosco, bendita sois vós entre as mulheres, e bendito é o fruto do vosso ventre, Jesus. Santa Maria, Mãe de Deus, rogai por nós, pecadores, agora e na hora de nossa morte. Amém. Nossa Senhora da Saúde, Nossa Senhora dos Remédios, São Peregrino,

Podemos sentar para partilharmos a palavra de Deus. Meus queridos irmãos e irmãs, Jesus continua ainda a sua oração sacerdotal. Esta semana é a semana de oração pela unidade dos cristãos. E Jesus reza também nesta oração por cada um de nós, para que mesmo nós, estando no mundo, não devemos, não podemos jamais nos deixar corromper pelos desvalores do mundo, por tudo aquilo que prejudica a nossa saúde, coloca em risco a nossa vida e a nossa convivência como irmãos e irmãs. O que coloca em risco também a nossa salvação? Então Jesus reza por nós, por quê? Porque Jesus se importa conosco, Jesus se interessa por nós, porque nos ama, porque rezar é um ato de amor. Jesus se prepara para a sua subida, para junto do Pai, mas antes de subir ao Pai, Jesus pede ao Pai pelos seus, que agora, naquele momento, não poderão ir com Ele para junto do Pai, para o céu. Mas quando chegar a hora deles, cada um irá seguir Jesus, cada um será levado para o céu, para que possa contemplar a face de Deus uno e trino. Enquanto Jesus estava no mundo, Jesus os guardou, os protegeu, Jesus os preparou, educando-os para serem continuadores da sua missão, tendo em si os mesmos sentimentos e as mesmas atitudes do Mestre, para que nenhum deles se perdesse, a não ser aquele que iria fazer mau uso da sua liberdade, que seria Judas Iscariotes, aqui chamado por Jesus como filho da perdição. Nós vivemos no mundo, mas precisamos ter bem claro que caminhos, que rumos, que valores, o que nós queremos viver, fazer de bem ou de bom, ou percorrer um caminho mais curto, mais fácil, mais prazeroso, preferir praticar o mal e correr o risco de perder a própria salvação oferecida por Jesus, a nós, ao Pai. Então, meus queridos irmãos e irmãs, há tanta coisa, né, que pode fazer com que a gente perca a salvação, que roube a nossa paz, a nossa tranquilidade e que acabe ainda, muitas vezes, colocando em risco a nossa própria fé, o querigma da nossa fé. Jesus nasceu, viveu, morreu e ressuscitou por amor a cada um de nós, e nós cremos. E é isso que nós devemos testemunhar diante do mundo, vivendo o mandamento do amor a Deus e aos irmãos, colocando sempre a nossa vida a caminho e a serviço. Quantas pessoas que até nós conhecemos, que se deixaram levar pelas coisas do mundo, todo mundo faz, todo mundo vai, ah, não tem problema, e acabaram muitas vezes entrando num caminho sem volta, sem saída, acabaram enfrentando as dificuldades, os sofrimentos, pelas escolhas erradas que fizeram na vida. Nós não estamos aqui para julgar ninguém, claro que não, porque nós não somos Deus, mas Jesus nos alerta para a gente tomar muito cuidado com aquilo que o mundo oferece, que o mundo apresenta como algo bom, que possa trazer um certo prazer, uma certa realização, uma certa felicidade, mas que no fim de tudo, acaba trazendo o mesmo, é sofrimento, é dor de cabeça. A primeira leitura que nós ouvimos, essa leitura tirada do livro dos Atos dos Apóstolos, Paulo alerta a sua comunidade, lá em Mileto. Paulo diz aos anciãos da igreja de Éfeso,
Cuidai de vós mesmos e de todo o rebanho sobre o qual o Espírito Santo vos colocou como guardas. Olha que bonito. Cuidai de vós mesmos. Para nós não nos deixarmos corromper. Para nós não fazermos aquilo que Deus não quer. Para nós não escolhermos um caminho perigoso. Cuidai de vós mesmos e depois sim, cuidai de todo o rebanho sobre o qual o Espírito Santo vos colocou como guardas para pastorear a igreja de Deus, que ele adquiriu com o sangue de seu filho. Eu sei, diz Paulo, eu sei que depois que eu for embora, aparecerão entre vós lobos ferozes. Oh, mas está cheio, né? Meu Deus, que não pouparão o rebanho. Além disso, do vosso próprio meio, aparecerão homens com doutrinas perversas, que arrastarão discípulos atrás de si. Por isso estáis sempre atentos. Lembrai-vos que durante 3 anos, de noite, com lágrimas, não parei de exortar cada um em particular. Nós devemos tomar cuidado, diz Paulo, para a gente não se deixar levar por uma teologia da prosperidade, vem para a minha religião para ficar rico, com uma teologia de uma cura que a gente sabe que não existe, vem para a minha religião que tu vai ficar curado, ou com uma teologia para resolver problemas, onde exige de fato conversão, para atrair a mulher, parar de trair o marido, para parar de beber, de usar droga, de brigar e tantas outras coisas. Jesus é a cabeça da nossa igreja, desse corpo místico, e nós somos os seus membros. Paulo então nos chama a atenção, para a gente não se deixar iludir por certas crenças, por certas religiões, por certas filosofias de vida, que ao invés de ajudar, pelo contrário, acabam atrapalhando ainda mais, iludindo muita gente, diz Paulo nesta leitura. Hoje nós celebramos o 7º dia do Ademir Gonçalves Alves e o seu juvenil Lopes dos Santos, que enquanto pôde ele havia aqui na missa. Ninguém entra e ninguém sai da vida da gente por mero acaso da natureza. Cada um que entra, cada um que sai, entra e sai para ficar para sempre conosco. Nós não podemos prender ninguém a nós. Que bom, né? Se nós pudéssemos prender. Mas a gente não pode. Uns partem mais cedo, outros partem mais tarde, mas todos um dia partiremos. E o nosso desejo, o desejo de todos neste mundo, nessa vida, é também pensar na vida eterna, é também pensar que nós vamos morrer, é também pensar que nós queremos ir para o céu, é pensar também que nós um dia queremos contemplar face a face o nosso Deus, esse Deus que nós cremos que caminha conosco, esse Deus que nós cremos que nos dá força diante dos momentos difíceis da nossa vida, esse Deus que nós cremos que nunca vira as costas ou nos abandona. Por isso, meus queridos irmãos, irmãs, que Deus dê força a esta família, né? A família do seu juvenil, mas também aos irmãos do Ademir, porque não é fácil, né? Mesmo sendo irmão, mesmo tendo as suas dificuldades, mesmo sendo pai, tendo as suas dificuldades de idade, de saúde, de limitação, ou estando velhinho, mas estava velhinho, mas alguém aqui quer perder? Mas estava doente na cama, estava sofrendo, mas alguém quer perder? Não, mas a morte é inevitável, por isso que a gente deve rezar, entregar esses nossos irmãos nas mãos do Pai, e nós cremos, quando a gente reza o creio, né, nós rezamos que nós cremos na vida eterna. Crer na vida eterna
é dizer que esses irmãos não voltarão mais a este mundo, numa reencarnação, porque nós não acreditamos na reencarnação, nós acreditamos na ressurreição. E crer na ressurreição é crer na certeza de que um dia nós também, assim como o Juvenil, assim como o Ademir, nós também contemplaremos Deus face a face. Deus não quer perder ninguém, Deus quer salvar todas as pessoas. Portanto, devemos caminhar na direção do Pai, por meio de Jesus, que é o caminho, é o único acesso que nos leva ao Pai, é Jesus. Fora de Jesus, sem Jesus, não há salvação, e nós cremos na ressurreição. Então, que Deus conforte vocês, irmãos. Eu sei que lá em casa já foi dois também, alguém daqui já perdeu irmãos também, e não é fácil, né, Mirê? Mas agora, cada um veio para um dia. A doença foi apenas um motivo para dizer, morreu. Por que tantos morrem sem ter nada? Né? Mas vamos rezar. O que nós podemos fazer por esses nossos irmãos é rezar. Que Deus conforte a nossa amiga, né? Que o Pai agora mora no coração como sempre morou, que vai continuar as lembranças onde sempre esteve, embora não tenha mais lá fisicamente, não tenha mais ali fisicamente para ir lá visitar, se estava precisando, se tinha que fazer alguma coisa. Para essa realidade, não. Agora eles precisam sim, como todos, da nossa oração, de rezar. E não deixar eles morrer no coração, né? Morrer nas lembranças. A gente esquecer. Porque a pior morte não é a física, a pior morte é o esquecimento de alguém que a gente foi criado junto, comendo, não sei lá, mas comendo na mesma gamela, porque era uma gamela, dormindo na mesma cama, porque lá em casa era uma cama de casal num quarto para quatro, se cobrindo, um aquecendo o outro, um vestindo a roupa do outro, um ajudando. Como é que a gente vai esquecer quem esteve do nosso lado sempre? Não tem. Lembrem com carinho, lembrem com amor, lembrem com ternura, rezem por eles. E com certeza isso lhe dará também, ajudará também na salvação. E nós, com esse frio, precisamos cuidar da nossa saúde, né, gente? Vamos cuidar, ó. Nada de tomar banho quente e sair nesse vento frio, sair na rua. Tem gente que é danado, né? Aí não quer ficar gripado. Chega do trabalho, olha lá, menino, ó, não tira o teu sapatão e coloca o pé no chão, não, para ti não ficar doente. E nem se toma café quente na janela ou na porta com esse vento sul, porque a minha mãe dizia que ficava com a boca torta, né? E fica mesmo, né? Quantas doenças a gente pode evitar para ajudar quem precisa ser ajudado, né? Então, vamos nos cuidar. Ainda temos que tomar cuidado com o sal, para quem tem a glicose alta, com açúcar, para quem tem a glicose alta, com o sal, para quem tem pressão alta, com a gordura, para quem tem outros problemas, até de coração. E quem não pode fazer alguma coisa com esse frio, não fique inventando coisa para estar caindo em cima da cadeira, do banco, deixa as coisas lá em cima. Pede para alguém, ó, essa semana morreu uma conhecida minha, uma, eu acho que se não é a última, mas uma das últimas parteiras de Laguna, que é madrinha do José Luiz lá. Aqui a irmã mora aqui, o José Luiz é casado com a Lourinha da Dona Adelaide, que mora lá em Joinville, a Dona Ema. Caiu, quebrou o fêmur, morreu. 90 e poucos anos. Não é que a gente não vá cair. Ah, já era velhinha. Mas às vezes, quantas pessoas caem e sofrem? Não é a morte, é o sofrimento, né, gente? Então a gente tem que cuidar da saúde, a gente tem que se cuidar, né? De vez em quando eu vejo um ou outro aí meio tortinho, né? O Miré, com dificuldade, eu pergunto, onde é que está a tua bengalinha? Tu não usa? Não, eu tenho, está lá em casa. É para casa? É para a gente, não é, meu querido? Se tu sabe que precisa, se a gente não tem o equilíbrio total, a gente vai cair se a gente não usar. É o andador, é isso tudo. Vamos nos cuidar, gente. Apesar de tudo, viver é muito bom, mesmo em dias de frio, viver é muito bom, e a gente deve se cuidar. Então,
pensem bem, né? E sempre tomando bastante água, não refrigerante, não comendo salgadinho, né? Essas coisas que fazem a gente adoecer desde criança e cria vício, né? Quantas crianças hoje têm problemas de saúde por causa de refrigerante, por causa de salgadinho, por causa de bobagens, né? Uma comida saudável para todos nós. Seja louvado nosso Senhor Jesus Cristo.

0: Então, creio em Deus Pai,
1: Todo-Poderoso, Criador do céu e da terra. Creio em Jesus Cristo, seu único Filho, nosso Senhor, que foi concebido pelo poder do Espírito Santo, nasceu da Virgem Maria, padeceu sob Pôncio Pilatos, foi crucificado, morto e sepultado, desceu à mansão dos mortos, ressuscitou ao terceiro dia, subiu aos céus, está sentado à direita de Deus Pai Todo-Poderoso, de onde há de vir julgar os vivos e os mortos. Creio no Espírito Santo, na Santa Igreja Católica, na comunhão dos santos, na remissão dos pecados, na ressurreição da carne, na vida eterna. Amém.
0: Façamos as nossas preces, elevamos a Deus os nossos pedidos, e a cada prece nós vamos responder: Pai Santo, guardai-nos em vosso nome.
1: Pai Santo, guardai-nos em vosso nome, para que vivamos consagrados à verdade e firme na fé, oremos.
0: Pai Santo, guardai-nos em vosso nome,
1: para que a unidade entre os cristãos sejam alcançadas, oremos.
0: Pai Santo, guardai-nos em vosso nome,
1: para que caminhamos protegidos contra as ciladas do mal, oremos.
0: Pai Santo, guardai-nos em vosso nome,
1: para que, a exemplo de Paulo, dediquemos nossa vida ao serviço do Evangelho, oremos.
0: Pai Santo, guardai-nos em vosso nome.
1: Pelos falecidos
0: Ademir Germano Alves e Jovenil Lopes dos Santos, para que contemplem Deus face a face, repousem nos braços do Pai, rezemos.
1: Guardai-nos em vosso nome.
0: Pelos que pedem, pelos que precisam das nossas orações, pelo aniversário do nosso bispo, pela peregrinação de Santa Teresinha que começa no final do mês, rezemos.
1: Pai Santo, guardai-nos em vosso nome.
0: Pelo bingo, no próximo sábado, em favor da comunidade do Barreiros, a qual nós estamos ajudando, pela reunião dos CPCs hoje, e também reunião dos pais, dos catequizandos da primeira comunhão hoje, rezemos.
1: Pai Santo, guardai-nos em vosso nome.
0: Tudo isso vos pedimos, Pai de bondade, por Jesus Cristo, na unidade do Espírito Santo.
1: Amém.
0: Sentados, daremos início à liturgia sacramental com o nosso ofertório. Com o pão e o vinho, vamos oferecer a Deus os doentes e sofredores, os que pedem e precisam das nossas orações, assim como também já foi oferecida a vida do Ademir e a vida do Jovenil, cantando.

0: favor dos nossos irmãos Jovenil Lopes dos Santos e Ademir Germano Alves, pelos doentes e sofredores, seja uma oferta agradável a Deus Pai Todo-Poderoso.
1: Receba, ó Senhor. Para o nosso bem e de toda a Santa Igreja.
0: Acolhei, Senhor, nós vos pedimos o sacrifício que instituístes e pelos sagrados mistérios que celebramos, em vossa honra, dignai-vos completar a santificação daqueles que salvastes. Por Cristo nosso Senhor.
1: Amém.
0: O Senhor está...

0: Demos graças ao Senhor, o nosso Deus.
1: É nosso dever e nossa salvação.
0: Na verdade, é digno e justo, é nosso dever e salvação dar-vos graças sempre em todo lugar. Senhor Pai Santo, Deus eterno e Todo-Poderoso, por Cristo, Senhor nosso, quisesse que o vosso Filho único, autor da vida, médico do corpo e da alma, tomasse sobre si as nossas enfermidades para nos socorrer na hora da doença e nos santificar no momento da dor. Pela unção do óleo sacramental e pela oração da igreja, nos purificais e nos reanimais, e pela graça do Espírito Santo nos tornais participantes da vitória pascal de Cristo. Por esse sinal de tão grande bondade, proclamamos a vossa misericórdia, com os anjos e santos cantando a uma só voz.

0: Na verdade, ó Pai, vós sois santo e fonte de toda a santidade. Santificai, pois, estes dons, derramando sobre eles o vosso Espírito, a fim de que se tornem para nós o corpo e o sangue de nosso Senhor Jesus Cristo.
1: Mandai vosso Espírito Santo.
0: Estando para ser entregue e abraçando livremente a paixão, Jesus tomou o pão, elevou aos céus, pronunciou a bênção de ação de graças, partiu o pão, deu a seus discípulos e a nós, dizendo: tomai todos e comei, isto é o meu corpo que será entregue por vós. Do mesmo modo, ao fim da ceia, tomou o cálice, elevou aos céus, pronunciou a bênção de ação de graças e passou entre seus discípulos, dizendo: tomai todos e bebei, este é o cálice do meu sangue, o sangue da nova e eterna aliança, que será derramado por vós e por todos para a remissão dos pecados. Fazei isto em memória de mim.

0: Celebrando, pois, o memorial da morte e ressurreição do vosso Filho, nós vos oferecemos, ó Pai, o pão da vida e o cálice da salvação, e vos agradecemos porque nos tornastes dignos de estar aqui na vossa presença e vos servir.
1: Aceitai, ó Senhor, a nossa oferta.
0: Suplicante, vos pedimos que, participando do corpo e sangue de Cristo, sejamos reunidos pelo Espírito Santo num só corpo.
1: O Espírito nos una num só corpo.
0: Lembrai-vos, ó Pai, da vossa igreja que se faz presente pelo mundo inteiro, que ela cresça na caridade e em comunhão com o nosso Papa Leão, com o nosso bispo Dom Adilson, que está de aniversário hoje, com a nossa paróquia, as nossas comunidades, nossas famílias, lideranças, os nossos conselhos de pastoral, crianças, jovens e adultos e todos os ministros do vosso povo.
1: Lembrai-vos, ó Pai, da vossa igreja.
0: Lembrai-vos também na vossa misericórdia dos nossos irmãos e irmãs que adormeceram na esperança da ressurreição, dos que partiram desta vida. O Ademir Germano Alves, o Juvenil Lopes dos Santos, aqueles e aquelas pelos quais nós estamos rezando esta missa, e aqueles e aquelas que agora lembramos no silêncio do nosso coração.

0: Acolhei-o junto a vós, na luz da vossa face.
1: Concedei-lhes, ó Senhor, a luz eterna.
0: Enfim, nós os pedimos que tenham de piedade de todos nós, e dai-nos participar da vida eterna com a Virgem Maria, Mãe de Deus, com São José, com os santos apóstolos, com Santa Teresinha de Jesus, São Miguel, Gabriel e Rafael, com todos os santos, com a bem-aventurada Albertina, e com todos os que viveram na vossa amizade, a fim de vos louvarmos e glorificarmos por Jesus Cristo, o vosso Filho. Por Cristo, com Cristo e em Cristo, a vós, Deus Pai Todo-Poderoso, na unidade do Espírito Santo, toda honra e toda glória, agora e para sempre, pelos séculos.

0: no céu, santificado seja o vosso nome. Venha a nós o vosso reino. Seja feita a vossa vontade, assim na terra como no céu. O pão nosso de cada dia nos dai hoje. Perdoai-nos as nossas ofensas, assim como nós perdoamos a quem nos tem ofendidos. E não os deixeis cair em tentação, mas livrai-nos do mal.
1: Livrai-nos de todos os males, ó Pai, das doenças e sofrimentos, das guerras e pandemias, e dai-lhes hoje a vossa paz, ajudados pela vossa misericórdia. Sejamos sempre livres do pecado e protegidos de todos os perigos, enquanto aguardamos a feliz esperança e a vinda do nosso Salvador, Jesus Cristo.
0: Vós é o reino, o poder e a glória para sempre.
1: Senhor Jesus Cristo, disse aos vossos apóstolos, eu vos deixo a paz, eu vos dou a minha paz. Não olhei os nossos pecados, mas a fé que anima a vossa igreja. Dá-lhe, segundo o vosso desejo, a paz e a unidade. Vós que sois Deus, com o Pai e o Espírito Santo.
0: Amém.
1: Que a paz do Senhor esteja convosco em vossa casa e com toda a vossa família.
0: O amor de Cristo nos uniu.

0: paz.
1: Felizes somos nós, convidados queridos e amados para a ceia do Senhor. Eis o Cristo, o Cordeiro de Deus, aquele que tira os pecados do mundo.
0: Senhor, eu não sou digno que entreis em minha morada, mas dizei uma só palavra, serei salvo.
1: Que Ele nos guarde nesse mundo e nessa vida, e um dia nos conduza a todos até a vida eterna.
0: Amém.

Oremos, Senhor, a participação no Divino Sacramento aumente sempre em nós a vossa graça e, purificando-nos da sua força, nos torne cada vez mais dignos de tão grande dom. Concedei por esse sacramento que celebramos os nossos irmãos Ademir Germano Alves e Juvenil Lopes dos Santos participar do grande banquete do céu em vossa casa. Por Cristo nosso Senhor.

A nossa proteção está no nome do Senhor. O Senhor esteja convosco. Que Deus se digne de abençoar esta água que lava, purifica, restaura e concede vida nova. Por ela vem a vossa bênção e a vossa proteção. Foste vós que criaste para lavar nossos corpos e fecundar a terra. A água que correu do lado aberto do Senhor Jesus, pendente na cruz, simbolizando o batismo e a Eucaristia para a vida da igreja. Abençoai também esses terços, esses devocionários que ao rendermos o nosso culto à Virgem Maria, meditando os mistérios da vida, morte e ressurreição do Senhor, alcancemos a graça que em vós buscamos. Abençoai também esta roupa, que a pessoa seja revestida da vossa graça e da vossa misericórdia, da couraça da fé, que nada abale e que tudo a sustente. Abençoai também a chave da casa, que a nossa casa seja templo e morada do Espírito Santo, igreja doméstica, onde as pessoas se amam, se respeitam, dialogam e se perdoam e possam conviver como irmãos e irmãs. Abençoai também esses pães, o pãozinho da saúde, que nunca falte o pão em nossas casas, nem o pão da Eucaristia em nossas igrejas, o alimento que foi doado tão generosamente por Cristo nosso Senhor. Amém.

De quem é esse terço? Bonito. Mandou fazer aqui? Ah, se fosse aqui, eu ia mandar fazer para duas pessoas, mas não é. Tá bom, então. Obrigado. Cantemos agora, para iniciarmos a nossa novena, em honra de Santa Teresinha, nossa Santinha das Rosas.

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0: A nossa proteção está no nome do Senhor. O Senhor esteja convosco. Santíssima Trindade, Pai, Filho e Espírito Santo, eu vos agradeço todos os favores, todas as graças com que enriqueceis a alma de vossa serva Santa Teresinha, do Menino Jesus, durante os 24 anos que passou na terra e pelos méritos tão querida santa. Concedei-me a graça que ardentemente vos peço. Por quem? Por qual graça eu quero rezar essa novena? Se for conforme a vossa santíssima vontade para a salvação da minha alma, ajudai minha fé e minha esperança, ó Santa Teresinha, cumprindo mais uma vez a sua promessa de que ninguém vos invocaria em vão, fazendo-me ganhar uma rosa, sinal de que alcançarei a graça pedida. Pai nosso,
1: estás no céu, santificado seja o vosso nome.
2: Venha a nós o vosso reino, seja feita a vossa vontade,
1: assim na terra como no céu. O pão nosso de cada dia nos dai hoje.
2: Perdoai as nossas ofensas, assim como nós perdoamos aqueles que nos ofendido.
1: E não me deixei cair em tentação, mas livrai.
0: Glória ao Pai, ao Filho e ao Espírito Santo.
1: Como era no princípio, agora e sempre. Amém.
0: Santa Teresinha do Menino Jesus,
1: rogai por nós.
0: Glória ao Pai, ao Filho e ao Espírito Santo.
1: Como era no princípio, agora e sempre. Amém.
0: Santa Teresinha do Menino Jesus,
1: rogai por nós.
0: Glória ao Pai, ao Filho e ao Espírito Santo.
1: Como era no princípio, agora e sempre. Amém.
0: Santa Teresinha do Menino Jesus,
1: rogai por nós.
0: Glória ao Pai, ao Filho e ao Espírito Santo.
1: Como era no princípio, agora e sempre. Amém.
0: Santa Teresinha do Menino Jesus,
1: rogai por nós.
0: Glória ao Pai, ao Filho e ao Espírito Santo.
2: Como era no princípio, agora e sempre. Amém.
0: Santa Teresinha do Menino Jesus,
2: rogai por nós.
0: Glória ao Pai, ao Filho e ao Espírito Santo.
2: Como era no princípio, agora e sempre. Amém.
0: Santa Teresinha do Menino Jesus,
2: rogai por nós.
0: Glória ao Pai, ao Filho e ao Espírito Santo.
1: Como era no princípio, agora e sempre. Amém.
0: Santa Teresinha do Menino Jesus,
1: rogai por nós.
0: Glória ao Pai, ao Filho e ao Espírito Santo.
1: Como era no princípio, agora e sempre. Amém.
0: Santa Teresinha do Menino Jesus,
1: rogai por nós.
0: Glória ao Pai, ao Filho e ao Espírito Santo.
1: Como era no princípio, agora e sempre. Amém.
0: Santa Teresinha do Menino Jesus,
1: rogai por nós.
0: Glória ao Pai, ao Filho e ao Espírito Santo.
1: Como era no princípio, agora e sempre. Amém.
0: Santa Teresinha do Menino Jesus,
1: rogai por nós.
0: Glória ao Pai, ao Filho e ao Espírito Santo.
2: Como era no princípio, agora e sempre. Amém.
0: Santa Teresinha do Menino Jesus,
2: rogai por nós.
0: Glória ao Pai, ao Filho e ao Espírito Santo.
2: Como era no princípio, agora e sempre. Amém.
0: Santa Teresinha do Menino Jesus,
2: rogai por nós.
0: Glória ao Pai, ao Filho e ao Espírito Santo.
1: Como era no princípio, agora e sempre. Amém.
0: Santa Teresinha do Menino Jesus,
1: rogai por nós.
0: Glória ao Pai, ao Filho e ao Espírito Santo.
1: Como era no princípio, agora e sempre. Amém.
0: Santa Teresinha do Menino Jesus,
1: rogai por nós.
0: Glória ao Pai, ao Filho e ao Espírito Santo.
1: Como era no princípio, agora e sempre. Amém.
0: Santa Teresinha do Menino Jesus,
1: rogai por nós.
0: Glória ao Pai, ao Filho e ao Espírito Santo.
1: Como era no princípio, agora e sempre. Amém.
0: Santa Teresinha do Menino Jesus,
1: rogai por nós.
0: Glória ao Pai, ao Filho e ao Espírito Santo.
2: Como era no princípio, agora e sempre. Amém.
0: Santa Teresinha do Menino Jesus,
2: rogai por nós.
0: Glória ao Pai, ao Filho e ao Espírito Santo.
1: Como
2: como era no princípio, agora e sempre. Amém.
0: Santa Teresinha do Menino Jesus,
2: rogai por nós.
0: Glória ao Pai, ao Filho e ao Espírito Santo.
3: No princípio, agora e sempre. Amém.
0: Santa Teresinha do Menino Jesus,
3: rogai por nós.
0: Glória ao Pai, ao Filho e ao Espírito Santo.
3: Como era no princípio, agora e sempre. Amém.
0: Santa Teresinha do Menino Jesus,
3: rogai por nós.
0: Glória ao Pai, ao Filho e ao Espírito Santo.
3: Como era no princípio, agora e sempre. Amém.
0: Santa Teresinha do Menino Jesus,
3: rogai por nós.
0: Glória ao Pai, ao Filho e ao Espírito Santo.
2: Como era no princípio, agora e sempre. Amém.
0: Santa Teresinha do Menino Jesus,
2: rogai por nós.
0: Glória ao Pai, ao Filho e ao Espírito Santo.
2: Como era no princípio, agora e sempre. Amém.
0: Santa Teresinha do Menino Jesus,
2: rogai por nós.
0: Glória ao Pai, ao Filho e ao Espírito Santo.
2: Como era no princípio, agora e sempre. Amém.
0: Santa Teresinha do Menino Jesus,
2: rogai por nós.
0: Santo anjo
2: do Senhor, veloz e guardador,
3: se a ti me confio, a piedade me vinda, sempre me rege, me guarde, me governe, me ilumine. Amém.
0: Santos pais de Santa Teresinha do Menino Jesus, São Miguel, Gabriel e Rafael, que São Miguel combata o mal que há no mundo, que São Rafael nos cure das nossas enfermidades e que São Gabriel nos traga sempre boas notícias da parte de Deus. E que assim seja. Amém.

0: Podemos sentar rapidinho para os nossos avisos paroquial. Então hoje nós temos aqui na matriz às 19h15, às 19 horas, no salão reunião dos pais da primeira comunhão, que é dia 13 de junho, um sábado às 3 horas da tarde. E às 19h15, reunião paroquial do CPC com todas as comunidades. Amanhã, dia 21, inicia-se mais um cursilho masculino, feminino, adulto, até domingo. E às 19 horas nós temos missa na várzea, 19h30 adoração, e às 20 horas reunião paroquial do movimento de irmãos. Na sexta-feira continua o cursilho lá em Tubarão, 19 horas missa no Vale das Pedras, aqui na Matriz Terço das Mulheres. No sábado, dia 23, então nós temos o bingo, ali no salão paroquial, para ajudarmos a comunidade do Barreiros. Todos estão convidados. 17 horas, missa na Penha. 18h30, missa no Arroio do Rosa. E 19 horas, casamento no Alto Arroio do Ricardo e da Juliana. Domingo, dia de Pentecostes. 8 horas, missa aqui na Matriz. 9 horas, missa da Passagem. 10 horas, missa no Arroio. 10h15, missa no Campestre. E às 19 horas, missa aqui na Matriz, e o encerramento do movimento de cursilho feminino adulto. Né? Eu lembro que na segunda-feira nós temos missa da Altreia do Cursilho aqui na Matriz, às 20 horas. Eram esses os nossos avisos. Alguém tem aniversário? Não? Não? Hoje está de aniversário, tá? Sábado, poderosa, vem cá, já vamos cantar junto para o bispo, que é hoje, ele está lá em Tubarão, que bom. Não sei, é às 20 horas aqui, tá, que eu saiba, não, tem que chegar, Dona Luci, no domingo à noite, né? Ah, você chega mais cedo um pouquinho na segunda-feira para recepcionar o pessoal que vem da Paróquia da Imaculada e das comunidades. É 7h30 que costuma chegar? Tá, joia. Preparar o tapete, vai ter tapete, o João já colocou lá no grupos, né? Então prepare o material, cada grupo tem um pedacinho, a missa é às 9 horas no dia 4. Isso, é bom lembrar, obrigado. Isso, como todos ano faz. Que bom, parabéns, perdão da sua vida. A Maria Cecília conversa comigo, manda mensagem. Parabéns para você. Esta data das felicidades, muitos anos de vida. Parabéns para você nesta data. Viva os aniversariantes! Que bom! Eu estava ali vendo as irmãs do Ademir chorando, né? A gente só chora por quem a gente ama, não é? Então força, meus queridos, força, né? Sempre lembrem dele com carinho, vocês entregaram para Deus. Como também lá o seu juvenil, né? Enquanto ele pôde vir, ele vinha, terminou a missão. Lembra dele com carinho. É, que bom. Nunca deixou Deus ficar com saudades dele. Que bom, né? O Senhor esteja convosco. Que desça sobre vós e permaneça para sempre a bênção de Deus Todo-Poderoso, Pai, Filho e Espírito Santo. Vamos em paz e que o Senhor sempre, sempre nos acompanhe. Sábado, no bingo.
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2: 16 horas e 23 minutos.
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2: 16h38.
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2: 16:48.
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0: Obrigado, Grupo Tradição.
1: Obrigado, João Bosco Vinícius, pela alegria da gente estar participando do DVD de vocês. Um beijão no coração de todo mundo. Que Deus abençoe. Valeu, galera!

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0: 17h12.
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1: Ok, boa tarde, são 17 horas e 22 minutos, 17 e 22 no ar, programa informativo musical, na tarde desta quarta-feira, dia 20 de maio de 2026. Lembrando, eu fico com você até 19 horas, levando muitas músicas e muitas notícias, aqui na NBC FM, a rádio da comunidade. E notícias como essas. Mergulhador de Imbituba, que mirava cascos de navios em esquema milionário de tráfico, é preso pela Polícia Federal. Trânsito em rua de Imbituba será bloqueado a partir desta quarta. Baleia de 13 metros é encontrada morta em praia de Jaguaruna. Acordo entre pescadores organiza território da Tainha, em Garopaba, para 2026. Homem de 32 anos é preso no centro de Imbituba durante a ação conjunta das polícias civil e militar. Inadimplência volta a subir em Santa Catarina no mês de abril, apura pesquisa da Fecomércio. Tudo isso e muito mais no programa informativo musical que está começando na tarde desta quarta-feira aqui na NBC FM, a rádio da comunidade. Mas como sempre, a gente começa nosso programa todas as tardes trazendo para você a nossa mensagem do programa para você.

É verdade, gente, é preciso sim, é preciso saber viver. E não se diga pior em momento algum. Se você já consegue escutar com paciência as horas difíceis, se você pode silenciar a própria irritação nas horas difíceis, se tem ânimo para sofrer sem lamentação, se já suporta os problemas da própria casa, procurando solucioná-los sem azedume e sem queixa, se tem força para calar esse ou aquele assunto infeliz, se respeita a liberdade dos outros, se aguenta a visita da enfermidade sem alarmar o ambiente aonde se concentre, se desculpa ofensas reconhecendo que somos também capazes de ofender, se procura o trabalho com alegria, se confia em Deus e espera por Deus, sem desesperar, sejam quais sejam as circunstâncias da vida. Então, você já terá melhorado muito e prosseguirá sempre melhor. Boa tarde.

Muito bem, são 17 horas e 27 minutos, 17:27. Eu trago para cantar para você Xande Avião e Paula Fernandes.

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1: Muito bem, então tá aí, são 17 horas e 33 minutos e um mergulhador profissional de Imbituba foi preso ontem durante uma operação da Polícia Federal contra um esquema internacional de tráfico de drogas em portos catarinenses. Segundo a investigação, o grupo criminoso usava mergulhadores para esconder o carregamento, né? Para esconder o carregamento de cocaína nos cascos dos navios atracados em terminais portuários do estado. Ao todo, três mergulhadores profissionais foram presos nas cidades de Imbituba, São Francisco do Sul e Tijucas. A Polícia Federal afirma que eles eram contratados para atuar diretamente na estrutura logística do tráfico, colocando drogas em embarcações que seguiam para outros continentes. De acordo com a Polícia Federal, a organização criminosa utilizava os portos de Imbituba, Navegantes e Itapuá para exportar grandes carregamentos de entorpecentes, principalmente cloridato de cocaína, com destino a países da Europa e da África. Além do uso de mergulhadores, os investigados também escondiam drogas em meio a cargas ilícitas, como paletes de madeira e sacos de alimentos. A operação, chamada Tirocine 1, cumpriu 18 mandados de prisão preventiva e teve bloqueios bancários que chegam aproximadamente a 646 milhões. As operações começaram em 2023 após flagrantes frequentes em áreas portuárias de Santa Catarina. Conforme a Polícia Federal, os casos permitiram identificar uma estrutura criminosa organizada e com atuação internacional. Ao longo da investigação, foram apreendidas cerca de 4,6 toneladas e 600 quilos de cocaína e realizadas, então, 7 prisões em flagrante. Nesta fase, nova fase, os mandatos foram cumpridos em cidades catarinenses como Joinville, São Francisco do Sul, Araquari, Balneário Camboriú, Itajaí, Tijucas, Barra Velha, Guaruva, Jaraguá do Sul e Imbituba, além de São José dos Pinhais, no Paraná, e Uberaba, em Minas Gerais. Durante a investigação, a Polícia Federal também apreendeu um arsenal em Joinville. Segundo o delegado Alessandro Neto Vieira, o material foi localizado em 2024 e estaria ligado ao grupo criminoso. Nós apreendemos 10 fuzis, várias pistolas de origem importada, 2 granadas e uma metralhadora, uma arma de grande poder de destruição, capaz de abater até helicóptero, afirmou o delegado. 17 horas e 37 minutos, quero mandar um alô para a galera que tá ligadinha com a gente, a galera lá na Barbearia Monteiro, antigo Tozinho Cabeleireiro, meu amigo Paulo Sérgio, tá sempre sintonizado aqui na NBC FM, no programa informativo musical, e a gente vai trazendo para cantar para essa galera, Bryan Adams, cantando para vocês.

0: É, galera, então tá aí, são 17 horas e 42 minutos, 17h42, hein? É, aqui tem Bryan Adams, aqui tem Scorpions na NBC FM. Mas antes de trazer Scorpion pra você, a minha sobrinha, a Sueli, ela que junto com o meu sobrinho Gilberto, eles são festeiros aí da festa do Mirim. E vai estar acontecendo aí, domingo, um bingo lá no Mirim, no Salão Procurador do Mirim. E ela tem um convite para passar para vocês. Fala aí, Suelen.
1: Olá, ouvintes da rádio. Aqui quem fala é a Suelen, primeira festeira daqui da comunidade do Mirim, da festa do Divino Espírito Santo e Santa Ana. Venho aqui convidá-los a participar de mais uma novena, que será realizada na casa do casal Eva e Moacir, aqui da comunidade.
0: Peguei a coisa errada. Opa, desculpa lá que eu peguei aqui, errado aqui. Vamos ver se é esse daqui, então. Olha, então eu vou fazer o convite. Ó. É, na verdade, eu me perdi aqui, gente. A Edneia tem ali, vai passar para mim aqui, para mim pra poder passar para você. Porque eu passei, ela recebeu, passei para ela e ela passou aqui para mim. Passasse? Oh, a Edneia tá datilografando ali, achando meu nome ainda no WhatsApp, gente. Que coisa, gente. Ó, oh, aqui meu WhatsApp agora saiu fora, gente. Oh, que coisa. Mas então tá aí, ó. Enquanto... Não, é do bingo. Então deixa que depois a gente faz aqui. Esse foi dia 15? Então tá aí, gente. Então tá bom. Vai ter bingo lá no Mirim no próximo domingo, hein? Próximo domingo tem bingo lá no Mirim. É dia 29, bingo. Tô ficando louco. É domingo agora? É, então tá. Depois eu pego com ela direitinho, tá bom, gente? Mas então agora, para dar continuidade à nossa programação musical, eu trago o Scorpion cantando.

0: 18h20.
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2: É o seguinte, essa moda agora foi a primeira música do Lelis Leonardo. Começou a abrir as porteiras pra nós por esse Brasil afora, Leonardo!
3: Macaco velho!

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1: Olá, boa noite.
2: Boa noite para você que nos acompanha em todo o país.
1: Quarta-feira, 20 de maio de 2026.
2: Vamos ao destaque do dia: combate à violência contra as mulheres.
1: Proteção no ambiente digital. Plataformas deverão retirar das redes conteúdos íntimos divulgados sem consentimento.
2: Presidente Lula também sanciona projetos que ampliam o cuidado com as vítimas e endurecem medidas contra os agressores.
3: Todo mundo precisa trazer para si a responsabilidade de que a luta não é dos outros, a luta não é dela, a luta não é feminina, a luta é de ser humano.
1: E ainda, Brasil ganha mais de 500 mil novos professores prontos para a sala de aula.
2: Esse é o resultado da primeira prova nacional docente, Jéssica Gonçalves.
4: Com base nas novas regras para a educação à distância, o MEC informou que todos os cursos de licenciatura EAD não podem abrir novas matrículas e serão encerrados quando as turmas concluírem a formação.
1: Em menos de 24 horas, Move Táxi e aplicativos já tem mais de 160 mil motoristas inscritos.
2: O programa oferece 30 bilhões de reais em créditos para o financiamento de carro zero, com juros mais baixos. Nazi Brum.
5: As condições de financiamento para homens e mulheres são diferenciadas. Pelo programa, as mulheres podem dispor ainda de 15 mil reais para comprar equipamentos de segurança.
1: Hoje, na apresentação da Voz do Brasil, Mariana Jungmann e Luciano Seixas.
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1: 100 dias de trabalho intenso dos três poderes, executivo, legislativo e judiciário, para combater a violência contra a mulher.
2: Hoje, todas essas esferas se reuniram novamente no Palácio do Planalto para fazer um balanço do Pacto Nacional Brasil contra o Feminicídio.
1: E o presidente Lula anunciou novas medidas que incluem a proteção das mulheres no ambiente digital.
6: Mais proteção à mulher no ambiente digital. O presidente Lula determinou que as plataformas digitais retirem conteúdos íntimos divulgados sem consentimento. E a partir de agora, plataformas digitais serão responsabilizadas, por exemplo, por publicar fraudes, tentativas de golpes e violência contra mulheres e meninas. A medida regulamenta o marco civil na internet.

0: internet. Os anúncios foram feitos no dia em que marca os 100 dias do Pacto Nacional Brasil contra o Feminicídio, firmado entre os três poderes, executivo, judiciário e legislativo. O presidente Lula destacou os avanços que o governo tem feito para combater agressões domésticas e o feminicídio e convocou toda a sociedade para aderir à luta.
1: Todo mundo tem que se sentir agredido quando uma mulher é agredida. Todo mundo tem que se sentir violentado quando uma menina de 12 anos é violentada. Todo mundo precisa trazer para si a responsabilidade de que a luta não é dos outros, a luta não é dela, a luta não é feminina, a luta é de ser humano.
0: Durante o evento, também foram sancionados projetos de lei que criam o Cadastro Nacional de Agressores, ampliam as determinações para afastamento imediato do agressor do convívio com a vítima, endurecem medidas contra criminosos que continuam ameaçando mulheres, mesmo após a prisão, e reduzem burocracias para acelerar a efetivação de medidas protetivas. A primeira-dama, Janja da Silva, destacou a importância do trabalho conjunto que o Pacto Brasil contra o Feminicídio desenvolveu.
2: Proteger a vida das mulheres não é pauta de um ou de outro grupo, de um único governo e de uma só instituição. É uma missão coletiva. Quando convocamos todos por todas, buscamos unir as múltiplas vozes que ecoam pela proteção da vida das mulheres.
0: Nesses 100 dias, o governo do Brasil promoveu um mutirão nacional que resultou em mais de 6.300 prisões de agressores, com 30 mil medidas protetivas acompanhadas e mais de 38 mil vítimas atendidas. Já as Casas da Mulher Brasileira realizaram 148 mil atendimentos neste ano e chegaram a 12 unidades em funcionamento no país. Além disso, mais de 6.500 agressores passaram a utilizar dispositivos de rastreamento e o Ligue 180 ampliou o atendimento para 24 horas por dia, por telefone, WhatsApp, e-mail e videochamadas em Libras. No primeiro trimestre de 2026, foram registrados 301 mil atendimentos. Reportagem Márcia Fernandes.
3: E a gente segue falando desse assunto porque nós temos conosco aqui no estúdio da Voz do Brasil a secretária nacional de enfrentamento à violência contra a mulher, Estela Bezerra.
4: Ela vai nos falar um pouco mais sobre as medidas assinadas hoje pelo presidente Lula na proteção dos direitos das mulheres. Boa noite, secretária, bem-vinda.
5: Boa noite, é um prazer imenso estar aqui com vocês.
4: Secretária, vamos começar falando dessa regulamentação do Marco Civil da Internet para ampliar a proteção das mulheres no ambiente digital. Um decreto assinado hoje pelo presidente determina que as plataformas retirem conteúdos íntimos de mulheres vazados sem o consentimento delas. Quais são os termos dessa determinação e como é que vai funcionar para que as mulheres consigam essa retirada rápido, urgente?
5: Olha, o decreto, ele de imediato obriga as plataformas digitais a se corresponsabilizarem por esses conteúdos, fazendo com que as plataformas criem canais específicos de denúncia, retirem os conteúdos ofensivos até 2 horas, promovam e mantenham as provas e ainda divulguem o canal do 180 para que as mulheres possam ter acesso a outras informações. É o compartilhamento da responsabilidade dos conteúdos veiculados com as plataformas digitais.
3: E aí a expectativa, então, é que com essa responsabilização das plataformas que a senhora mencionou, elas se tornem mais proativas nesse processo, ou seja, elas próprias já façam esse monitoramento, já façam essa retirada e isso resulte em mais agilidade?
5: É, a proposta é essa, que tenha proatividade, corresponsabilidade. Se os meios de comunicação, que são concessões públicas, são corresponsáveis pelos conteúdos que veiculam, as plataformas digitais também o são. Eles têm tecnologias e filtram para aquilo que é necessário. Então, terá que ser também usar a tecnologia para a proteção das meninas e das mulheres. Isso também se estende às inteligências artificiais, que, por exemplo, retiram as roupas das pessoas, das mulheres e meninas, e que oferecem imagens falsas produzidas sinteticamente. Isso também será vedado pelo decreto.
3: Ah, isso é um ponto que eu acho interessante a gente abordar. Elas também, então, vão ter que se responsabilizar quando há esse uso de inteligência artificial para simular uma nudez, por exemplo, que nunca foi feita, inclusive.
5: Exatamente. Hoje você tem plataformas que ofertam isso, retirar a roupa das pessoas. Isso é uma questão ética. Então, nós colocamos também no decreto que a inteligência artificial, ela é vedada a esse uso e a plataforma é responsável pela veiculação dessas imagens.

0: financiamento mais facilitado para todos os trabalhadores e trabalhadoras de aplicativo.
1: O total de crédito disponível para o programa é de 30 bilhões de reais por meio do Banco Nacional de Desenvolvimento Econômico e Social, BNDES. Os financiamentos devem ser efetivados a partir do dia 19 de junho. De acordo com o Ministério da Fazenda, esse prazo é necessário para definição de detalhes e informações aos bancos comerciais sobre o programa. Com locução de Nazi Brum, reportagem de Luciana Colares de Holanda.
2: Hoje, no programa Bom Dia Ministro, produzido pela empresa Brasil de Comunicação, Volney Queiroz, da Previdência Social, afirmou que o governo trabalha para reduzir a fila do INSS.
3: Entre as ações para reduzir as filas estão a realização de mutirões e a contratação de novos peritos.
2: Segundo o ministro, a fila de solicitações do INSS caiu mais de 500 mil nos últimos 2 meses e agora está no menor patamar em 16 meses.
4: O nosso desafio, a nossa tarefa é deixar essa fila abaixo de 1 milhão e 300, ou seja, 1 milhão e 300 é só o fluxo do mês, não tem ninguém
5: normal
4: esperando,
5: uhum,
4: e abaixo dos 45 dias. E nós estamos indo bem nessas duas categorias, digamos. Estamos avançando bem. Estou querendo zerar essa fila até o final desse ano.
3: A equipe de meio ambiente do governo do Brasil fez um alerta para os impactos de 5 projetos de lei em tramitação no Congresso Nacional, que, segundo o Ministério, se forem aprovados, vão trazer grandes prejuízos ao ecossistema no país.
2: De acordo com o Ministério do Meio Ambiente, os textos podem permitir, por exemplo, que uma espécie em extinção não faça parte da lista nacional oficial, se houver interesse econômico, reduz áreas protegidas e restringe punições de crimes ambientais.
3: Entre os pontos criticados está a proibição do uso de imagens de satélite para embargos remotos em áreas desmatadas. Segundo o presidente substituto do IBAMA, Jair Smith, grande parte das fiscalizações contra o desmatamento depende dessa tecnologia.
6: Hoje eu diria que 2/3 de todas as autuações que o IBAMA realiza, voltada à fiscalização da flora, combate ao desmatamento, né? Não só na Amazônia, nós temos um olhar específico para a Amazônia, mas também nós temos desmatamento nos outros biomas, né? Alguns muito sensíveis, que também são afetados por vários desses projetos de lei antiambientais.
2: O ministro do Meio Ambiente e Mudança do Clima, João Paulo Capobianco, informou que vai continuar atuando junto a deputados e senadores para discutir os projetos.
7: Continuamos atuando na Câmara, lá, debatendo, buscando o entendimento, mas está muito difícil, como vocês têm visto. Vamos atuar no Senado e vamos atuar após, caso isso tramite seja aprovado no Senado, vamos também trabalhar em relação a apresentar ao Presidente da República esses fatos para que o presidente possa analisar os encaminhamentos que deverá propor.
3: O Brasil ganha reforço de quase 500 mil professores considerados qualificados para o ensino.
2: É o que apontam os resultados da Prova Nacional Docente, realizada pela primeira vez no ano passado.
3: A avaliação integra o exame teórico do ENAD das licenciaturas, que avalia a formação inicial de professores.
2: O Ministério da Educação divulgou os dados hoje e anunciou mudanças nos cursos de licenciatura com base nas novas regras da educação à distância.
8: A primeira edição da Prova Nacional Docente teve quase 1 milhão e 100 mil inscritos. Criada dentro do programa Mais Professores para o Brasil, a Prova Nacional Docente não é obrigatória, mas pode ser usada por estados e municípios em concursos públicos e processos seletivos para professores. Ao todo, 1.530 redes de ensino aderiram à prova. Do total de participantes, 65% foram considerados proficientes. O ministro da Educação, Leonardo Barchini, destacou que a prova pode ajudar as redes públicas a melhorar a seleção de professores.
9: Temos quase 500 mil de professores proficientes e que estão à disposição das redes municipais e estaduais, e agora elas têm à disposição um instrumento poderoso que vai poder selecionar da melhor maneira possível.
8: Além da Prova Nacional Docente, o Ministério da Educação divulgou os resultados do ENAD das licenciaturas 2025, que avalia a qualidade da formação inicial de professores. Entre os concluintes de cursos presenciais, 73% foram considerados proficientes. Na educação à distância, o percentual foi de 47%. Também houve diferença por tipo de instituição. Nas universidades públicas federais, a proficiência foi de aproximadamente 76%. Nas públicas estaduais, de 73%. Nas instituições privadas, o índice ficou em 46%.

0: 10%. Segundo o MEC, 56% dos cursos avaliados ficaram com conceitos 3, 4 ou 5 no ENADE. O ministro da Educação, Leonardo Barchini, destacou o ineditismo dos dados e os desafios para a formação de professores no país.
1: Pela primeira vez temos resultados dessa magnitude. Com esse detalhamento, a gente vai instituir novas políticas e novas ações para que a gente possa melhorar em todas as áreas a formação de professores no Brasil.
0: Com base nos resultados e nas novas regras para a educação à distância, o MEC informou que todos os cursos de licenciatura EAD não podem abrir novas matrículas e serão encerrados quando as turmas atuais concluírem a formação. Os cursos presenciais também terão que se adequar. Até maio de 2027, deverão reduzir a carga horária à distância de 40 para 30%. Reportagem Jéssica Gonçalves.
2: A próxima edição da Prova Nacional Docente já tem data marcada. Será no dia 20 de setembro.
3: Nesta edição, o exame vai avaliar 21 licenciaturas e os resultados serão divulgados em dezembro.
2: Mais rapidez e segurança na hora de fazer check-in em hotéis e pousadas pelo país. Já está valendo a Ficha Nacional de Registro de Hóspedes.
3: A medida do governo do Brasil busca reduzir a burocracia, dar mais conforto aos viajantes e garantir segurança à rede hoteleira.
2: A ficha é obrigatória, 100% digital e conectada ao sistema gov.br.
4: O que antes era feito no papel, agora em formato 100% digital. A Ficha Nacional de Registro de Hóspedes agiliza a identificação dos turistas, evitando filas e reduzindo custos. A iniciativa preza pelo respeito à privacidade e cumpre a Lei Geral de Proteção de Dados. É o que garante o gerente-geral, Jean Nogueira.
5: É um sistema 100% seguro, né? Na verdade, a gente melhora o processo para evitar fraudes, né? A ficha digital, ela é conectada direto com gov.br, você acaba tendo um controle melhor, é uma segurança a mais para o hóspede e uma segurança a mais para
4: o
5: hotel.
4: O novo sistema passou a ser obrigatório desde 20 de abril. Ele parece com os check-ins de aeroportos. O registro digital pode ser realizado previamente ou na hora da hospedagem. Para a hóspede paulista Tayane Garcia, o check-in digital poupa tempo para quem tem pressa.
6: Tudo que dê para facilitar o teu dia a dia é sempre bem-vindo.
4: A plataforma não coleta dados sobre despesas do cliente e nem monitora pessoas. Serve apenas para registrar informações sobre o turismo e também apoiar a segurança pública. Um ganho para hóspedes e para a rede hoteleira, como defende Jean Nogueira.
5: Os dados que o cliente preenchia na ficha antiga, a gente tinha que mensalmente enviar para os órgãos competentes. Isso hoje é feito automaticamente.
4: No caso de turistas estrangeiros, a ficha disponibiliza módulos específicos em inglês e espanhol. O sistema é intuitivo e respeita os padrões globais de hospitalidade. Reportagem Cleide Lopes.
3: Essas foram as notícias do governo do Brasil.
2: Fique agora com o Minuto do TCU. Em seguida, as notícias do Poder Judiciário e do Congresso Nacional. Boa noite.
3: Boa noite para você e até amanhã.
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9: O novo ministro do Tribunal de Contas da União, Odair Cunha, tomou posse do cargo nesta quarta-feira, dia 20 de maio. A cerimônia foi realizada na sede do TCU, em Brasília, e teve a presença do presidente da República, Luiz Inácio Lula da Silva, o vice-presidente Geraldo Alckmin e diversas outras autoridades. Durante seu discurso, Odair Cunha relembrou sua trajetória e destacou que chega à Corte de Contas devido à sua história pública.
10: Hoje estou aqui porque fui escolhido pelo Congresso Nacional, por homens e mulheres eleitos pelo povo brasileiro. Recebo essa escolha não apenas como uma honra pessoal, mas também como um reconhecimento de que a experiência pública, a escuta e o diálogo podem contribuir para a missão dessa instituição.
9: O ministro ocupa a vaga deixada por Haroldo Cedrás, que se aposentou em fevereiro. 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
11: Você vai ouvir agora notícias do Poder Judiciário. Presidente do STF do CNJ anuncia avanços na concessão de medidas protetivas para mulheres.
12: STJ identifica habeas corpus com erros gerados por inteligência artificial e comunica caso à OAB.
11: Presidente do TSE destaca a atuação da Justiça Eleitoral no combate à fraude e à cota de gênero.
12: Boa noite, eu sou Marcela Luiza.
11: E eu sou Walter Lima.
12: Mais de 50% das medidas protetivas de urgência são concedidas no mesmo dia em que são requeridas e cerca de 90% são analisadas em até 48 horas.
11: O dado foi apresentado hoje durante cerimônia no Palácio do Planalto, que marcou os 100 dias do Pacto Brasil de Enfrentamento do Feminicídio entre os três poderes. Pablo Lemos.
13: O presidente do CNJ e do Supremo Tribunal Federal, ministro Edson Fachin, afirmou que os resultados iniciais demonstraram avanço na resposta institucional aos casos de violência doméstica e feminicídio.
14: Quando os três poderes caminham juntos, o Estado brasileiro é capaz de proteger quem mais precisa e é capaz de fomentar uma mudança cultural.
13: Fachin também destacou a implementação do Formulário Nacional de Avaliação de Risco, documento eletrônico que permite a tramitação digital dos pedidos de medidas protetivas.
12: Ministro do STJ identifica habeas corpus com erros criados por IA e determina a comunicação à OAB.
11: A defesa pedia a soltura de um preso preventivamente por tráfico de drogas em Minas Gerais. Fátima Uchoa.
15: O ministro Rogério Schietti Cruz apontou que no pedido havia citações fabricadas em série, fenômeno conhecido como alucinação de inteligência artificial, quando a ferramenta cria informações falsas com aparência de verdadeiras. O advogado admitiu o uso eventual da tecnologia, mas afirmou ter feito revisão técnica e jurídica do conteúdo. No entanto, para o relator, os elementos contradizem essa afirmação. Assim, Schietti determinou o envio de ofício à Ordem dos Advogados do Brasil para a Ciência dos Fatos e eventual adoção de medidas cabíveis. Mesmo com as falhas identificadas no habeas corpus, o ministro concluiu que a prisão preventiva estava devidamente fundamentada e negou a liminar.
12: Presidente do TSE destaca a atuação da Justiça Eleitoral no combate da fraude à cota de gênero.
11: Ministro Nunes Marques ressaltou novo pleito em Melgaço, no Pará. Fábio Ruas.
16: Melgaço elegeu 3 mulheres em eleições suplementares para ocupar cadeiras na Câmara Municipal. De acordo com Nunes Marques, a nova eleição teve como destaques a agilidade e a eficiência da apuração em um município marcado por extensas áreas ribeirinhas. O presidente do TSE reafirmou o compromisso da Justiça Eleitoral com a inclusão política das mulheres e de outros grupos da sociedade, o que, segundo ele, é uma verdadeira exigência democrática.
12: A Justiça do Trabalho segue em ação na Ilha do Marajó.
11: Durante a itinerância, juízes estão dando solução a várias pendências judiciais. Luma Soares.
17: Em Melgaço, a Justiça Trabalhista reforça o combate ao trabalho escravo contemporâneo e infantil, além de garantir um protocolo para julgamentos com perspectiva inclusiva. Num outro eixo de apoio aos moradores, houve doação de computadores e cursos de inclusão no mercado de trabalho. O mutirão do Justiça Itinerante vai até sexta-feira, dia 22.
12: MPF pede a suspensão imediata de leilões de energia elétrica que podem encarecer a conta de luz em pelo menos 500 bilhões de reais pelos próximos 15 anos.
11: Caso os órgãos não atendem à recomendação no prazo de 48 horas, o MPF poderá adotar medidas judiciais. Tatiana Castro.
18: A investigação do MPF aponta que os preços teto dos leilões, isso é, o valor máximo que o governo aceitaria pagar pela energia, sofreram um aumento repentino, entre 73% e 100%. Além da suspensão imediata do leilão, o MPF também pede que os órgãos refaçam os cálculos com base em premissas neutras e independentes. Caso os órgãos não acatem a recomendação no prazo de 48 horas, o MPF poderá adotar as medidas judiciais.
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12: Uma boa noite.
11: E até amanhã.
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20: Eu sou Paula Groba.
21: E eu sou Humberto Pinheiro.
20: E estes são os destaques de hoje do Jornal do Senado, que começa agora.
21: Senado aprova novo piso para médicos e cirurgiões dentistas. Texto segue para a Câmara.
20: Governo e Senado negociam MP para criar crédito especial a produtores afetados por desastres climáticos.
21: Plenário conclui votação de indicações para embaixadas, CVM e Corregedoria do Conselho Nacional de Justiça.
20: Boa noite.
21: Boa noite.
20: Médicos e cirurgiões dentistas poderão passar a ter um piso salarial nacional definido em lei. Uma proposta aprovada na Comissão de Assuntos Sociais fixa o valor inicial de R$ 13.662, com previsão de reajuste anual.
21: A proposta segue para análise da Câmara dos Deputados. Repórter Patrícia Oliveira.
22: Médicos e cirurgiões dentistas passam a receber um piso salarial de R$ 13.662 para uma jornada semanal de 20 horas. O reajuste de salário foi aprovado na Comissão de Assuntos Sociais. A proposta da senadora Daniela Ribeiro, do Progressistas da Paraíba, atualiza regras da legislação de 1961 sobre a remuneração dessas categorias. O senador Fernando Dueira, do PSD de Pernambuco, também determinou reajuste anual pelo IPCA, adicional de 50% para trabalho noturno e horas extras, além de intervalo de descanso de 10 minutos a cada uma hora e meia trabalhada. Dueire destacou que o congelamento do piso desde 2022 contribuiu para a precarização das relações de trabalho na área da saúde, além da dificuldade de profissionais permanentes em municípios pequenos e regiões remotas.
23: Ao fixar piso concreto com correção anual, contribui para reverter essa tendência. Para que as políticas de interiorização de profissionais produzam efeitos duradouros, em vez de depender exclusivamente de programas emergenciais e transitórios.
22: A proposta prevê ainda que o aumento das despesas de estados e municípios seja custeado por transferências do Fundo Nacional de Saúde. Se não houver pedido para votação no plenário, a proposta segue para análise da Câmara dos Deputados.
20: E seguiu para o plenário do Senado a ampliação de direitos para agentes de vigilância sanitária e agentes indígenas de saúde e saneamento. A proposta equipara benefícios já garantidos a outras categorias do SUS e reconhece o papel desses profissionais na prevenção de doenças e no atendimento a comunidades vulneráveis, muitas vezes em áreas remotas.
21: E uma sugestão legislativa transformada em projeto de lei pela Comissão de Direitos Humanos poderá reajustar em até 100% as bolsas do programa Mais Médicos. As informações com Rodrigo Rezende.
24: As bolsas pagas no programa Mais Médicos podem ter um reajuste de até 100%. Uma sugestão legislativa com esse tema, apresentada por meio do programa E-Cidadania, foi acatada pela Comissão de Direitos Humanos e Legislação Participativa e passará a ser analisada no Senado como projeto de lei. O relator, senador Zequinha Marinho, do Podemos do Pará, ressaltou que os reajustes das bolsas desde a criação do programa não acompanharam a inflação.
25: Efetivamente, quando da criação do programa, em 2013, as bolsas pagas eram formação de R$ 10 mil, supervisão de R$ 4 mil e a tutoria de R$ 5 mil. 13 anos depois, enquanto a bolsa formação é de R$ 14.161,63, as outras duas sequer tiveram os seus valores atualizados.
24: O projeto de lei que será discutido reajusta as bolsas para os seguintes valores: formação, R$ 20 mil, supervisão, R$ 8 mil e tutoria, R$ 10 mil. A partir da publicação da possível lei, os reajustes seriam anuais baseados no IPCA.
20: O presidente do Senado, Davi Alcolumbre, convocou uma sessão conjunta do Congresso Nacional para analisar vetos à Lei de Diretrizes Orçamentárias que impedem municípios inadimplentes com até 65 mil habitantes de celebrar convênios e receber recursos federais.
21: Segundo Alcolumbre, a votação poderá permitir o acesso de mais de 3 mil municípios a recursos federais. Ele afirmou ainda que a pauta foi definida após pedido apresentado durante a Marcha dos Prefeitos, organizada pela Confederação Nacional dos Municípios, realizada nesta semana em Brasília. A sessão do Congresso está agendada para esta quinta-feira.
0: Nós fizemos um compromisso, o Senado e a Câmara dos Deputados, para convocarmos uma sessão no dia de amanhã com apenas 4 dispositivos da LDO que tratam da derrubada dos vetos que viabilizam mais de 3.100 municípios brasileiros acessarem os recursos com convênios federais do Brasil.
20: E o Senado aprovou nesta terça-feira a indicação de 7 diplomatas para chefiar embaixadas e representações do Brasil no exterior. Entre os nomes aprovados estão os novos embaixadores do Brasil no Japão, Vietnã, Omã, Albânia, Belize e Bahamas, além do representante permanente do país na Organização das Nações Unidas, Ricardo de Souza Monteiro.
21: O plenário também aprovou indicações para a Comissão de Valores Mobiliários e para a Corregedoria do Conselho Nacional de Justiça. Otto Eduardo Fonseca Lobo foi aprovado para a presidência da CVM. Os indicados agora poderão ser nomeados pela Presidência da República.
20: E a Comissão de Assuntos Econômicos adiou a votação do projeto que cria uma linha especial de crédito para produtores rurais afetados por eventos climáticos e crises internacionais. Relator da proposta, o senador Renan Calheiros, do MDB de Alagoas, retirou o texto da pauta após pedido do Ministério da Fazenda para novas negociações.
21: A proposta prevê o uso de recursos do Fundo Social do Pré-Sal para financiar agricultores prejudicados por secas, enchentes e impactos econômicos de conflitos geopolíticos. O texto também estabelece juros diferenciados, prazo de pagamento de até 10 anos com 3 de carência, além de regras para atender produtores, cooperativas e associações em situação de calamidade ou com perdas na produção. Após reunião com a equipe econômica na tarde de hoje, Renan Calheiros afirmou que houve avanços nas negociações e sinalização de apoio do governo à medida.
1: Está tudo caminhando bem no sentido de se publicar uma medida provisória com critérios de enquadramento, de juros, de carência e de prazo de 10 anos para pagar. O ministro da Fazenda está fazendo da sua parte tudo absolutamente. Absolutamente tudo para que essa negociação seja concluída na próxima segunda-feira.
20: Enchentes, secas e ondas de calor cada vez mais intensas estarão no centro de um debate no Senado sobre mudanças climáticas. A discussão vai tratar dos impactos de fenômenos como o El Niño e das formas de prevenir e responder a desastres naturais.
21: Para o senador Esperidião Amin, do PP de Santa Catarina, o objetivo é trabalhar para reduzir perdas humanas, sociais e econômicas causadas por eventos climáticos extremos. A sessão está marcada para o próximo dia 28 de maio.
2: Reduzir danos significa salvar vidas, em primeiro lugar, e reduzir o impacto na economia, na sociedade brasileira, especialmente dos estados que venham a ser os alvos maiores desta possível calamidade climática, ou pelo menos desse transtorno climático, a nos prevenirmos.
20: Já o senador Cleitinho, do Republicanos de Minas Gerais, criticou a proposta que permite o parcelamento de dívidas de partidos políticos. O texto foi aprovado pela Câmara dos Deputados e deve ser analisado pelo Senado.
21: O parlamentar defendeu que o Congresso Nacional priorize medidas para melhorar a qualidade de vida dos trabalhadores. Segundo Cleitinho, o alto custo de vida tem dificultado o acesso da população a itens básicos. Ele também cobrou mais debates sobre a escala de trabalho 6x1.
4: Vim falar que não pode discutir essa questão do fim da escala 6x1. Pois tem que discutir sim. Traga a compensação, coloque na balança aqui, equilibra a balança, tanto para o empresário quanto para o trabalhador.
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6: Thank you.
21: Com edição de Paula Groba e trabalhos técnicos de Eliseu Caires, o Jornal do Senado fica por aqui. Acompanhe agora as notícias da Câmara dos Deputados. Boa noite.
20: Boa noite e até amanhã.
3: Jornal Câmara dos Deputados. Câmara aprova mudanças nas regras de prestação de contas de partidos.
6: Plenário aumenta a pena para crime virtual contra crianças e adolescentes.
3: Deputados defendem a descentralização de recursos para os municípios.
7: Boa noite. Gilson Daniel, do Podemos do Espírito Santo, aproveita a marcha dos prefeitos em Brasília para defender a ampliação dos recursos destinados aos municípios. Ele assinala que é nas cidades que a população busca atendimento de saúde, educação e assistência social.
3: Gilson Daniel avalia que a Câmara precisa debater o financiamento municipal para desconcentrar verbas públicas da União e dos estados. O congressista reforça a importância das emendas parlamentares como instrumento de apoio aos mais de 70 municípios capixabas.
7: Gabriel Nunes, do PSD, defende solução definitiva para as dívidas dos municípios com o INSS, principalmente nas pequenas e médias cidades. O parlamentar aponta que, na Bahia, prefeituras enfrentam dificuldades para pagar suas obrigações sem comprometer os serviços oferecidos à população.
3: Gabriel Nunes pede que o Congresso enfrente a pauta diante do peso da alíquota previdenciária nos cofres das prefeituras. Ele propõe o retorno do índice de contribuição a 8%, com o objetivo de aliviar os gastos das pequenas e médias cidades baianas.
7: Daniel Tzerciak, do PSDB do Rio Grande do Sul, comemora a garantia da Agência Nacional de Transportes Terrestres de que este ano não haverá cobrança de pedágios nas BRs 116 e 392. O deputado afirma que o fim do antigo contrato de concessão interrompe um ciclo de tarifas elevadas.
3: Daniel Tzerciak considera que a pausa nas cobranças é necessária para estimular o desenvolvimento econômico, atrair investimentos e gerar empregos nos mais de 100 municípios da mesorregião da metade sul gaúcha.
7: Marcelo Nilo, do Republicanos, critica a gestão do governo da Bahia, afirmando que áreas como saúde, segurança pública, educação e geração de empregos enfrentam dificuldades. O parlamentar também questiona gastos com eventos institucionais diante de demandas sociais da população.
3: Marcelo Nilo relembra o rompimento político com o PT após décadas de aliança e faz críticas ao governo federal. Na visão do deputado, há insatisfação popular com as atuais gestões petistas na Bahia e no país.
9: Trabalho.
7: Benedita da Silva, do PT do Rio de Janeiro, reforça seu apoio à PEC do fim da escala 6x1. A deputada argumenta que a redução da carga horária melhora a produtividade por diminuir o esgotamento físico e mental que afeta os trabalhadores no país.
3: Benedita da Silva afirma que a mudança para o modelo 5x2 viabiliza períodos adequados para o descanso e para a convivência familiar. Ela critica o posicionamento contrário à PEC e classifica a jornada 6x1 como exaustiva para a classe trabalhadora.
7: João Daniel, do PT de Sergipe, defende o fim da escala 6x1 e afirma que a redução da jornada vai garantir mais qualidade de vida aos trabalhadores, com mais tempo para descanso, convivência familiar e cuidados com a saúde.
3: João Daniel também enaltece mobilizações sociais e sindicais em defesa da proposta e sustenta que a mudança pode fortalecer a economia e ampliar a valorização da classe trabalhadora no país.
7: Daiana Santos, do PCdoB do Rio Grande do Sul, defende a adoção da jornada de 5 dias de trabalho para 2 de descanso. Segundo ela, a proposta garante condições mais humanas e combate rotinas exaustivas enfrentadas por milhões de trabalhadores.
3: Daiana Santos critica medidas que condicionam a redução da jornada a mudanças em direitos trabalhistas, como cortes no FGTS e desoneração patronal. Para a deputada, a melhoria das condições de trabalho não deve servir como moeda de troca nas negociações do Congresso.
7: Fernando Mineiro, do PT do Rio Grande do Norte, defende o fim da escala 6x1 com redução da jornada semanal para 40 horas. O legislador sustenta que a mudança tem apoio da maioria da população brasileira por garantir mais tempo de descanso aos trabalhadores.
3: Fernando Mineiro critica a tentativa de mudança na PEC do fim da escala 6x1, que acrescenta o período de 10 anos para a implantação da escala 5x2. Ele pede que a sociedade e as centrais sindicais acompanhem a votação para pressionar o Congresso em defesa da redução do tempo de trabalho.
7: Marcon, do PT do Rio Grande do Sul, condena parlamentares da oposição que não apoiam a PEC do fim da escala 6x1. O deputado afirma que os trabalhadores precisam de mais tempo para cuidar da saúde, conviver com a família e ter acesso ao lazer.
3: Marcon critica a apresentação de uma emenda que prevê, em vez de reduzir a jornada para 40 horas, aumentar para até 52 horas de trabalho por semana. Na opinião do congressista, quem defende esse tipo de mudança trata o trabalhador como máquina, não como ser humano.
9: Votação.
7: Câmara aprova projeto que permite que o trabalhador empregado na safra agrícola continue a receber o Bolsa Família. O repórter Marcelo Larcher tem mais detalhes.
10: O plenário da Câmara concluiu a aprovação de um projeto que garante a continuidade do pagamento de benefícios sociais, como Bolsa Família, para o trabalhador que se empregar em atividade ligada à safra agrícola. Esse tipo de serviço varia de acordo com a atividade agrária e compreende o período entre o preparo do solo e a colheita. Os contratos para esse tipo de trabalho, de acordo com a lei de 1973, têm um período máximo de 2 anos. Acontece que as regras do Bolsa Família estão atreladas a um valor máximo de renda por pessoa. Esse limite foi definido em R$ 218,00 mensais, o que faz com que o trabalhador perca o direito se obtiver um trabalho com carteira assinada, como é o caso da safra. O argumento é de que algumas culturas agrícolas, como o café, o alho, a batata, a uva, a maçã e a cebola, tem elevada necessidade de mão de obra, o que faz com que o trabalhador prefira manter a Bolsa Família a trabalhar com carteira assinada. O projeto apresentado pelo deputado Zé Vitor, do PL de Minas Gerais, foi aprovado pela Câmara em 2024 e depois foi alterado pelo Senado. A proposta retornou para análise dos deputados e o relator, deputado Evair Vieira de Mello, do Republicanos do Espírito Santo, rejeitou a maioria das mudanças feitas pelos senadores. O texto original aprovado pela Câmara retira do cálculo da renda familiar, para efeito do recebimento de benefícios sociais, o salário recebido pelo trabalhador no contrato da safra. O Senado, por sua vez, optou por alterar a regulamentação do programa Bolsa Família para prever a reinclusão do beneficiário excluído no caso da média anual de renda da família superar o limite permitido. Para o relator Evair Vieira de Mello, a mudança não garante a permanência do trabalhador safrista no Bolsa Família.
13: Entendemos que a proposta do Senado Federal, ela não aprimora significativamente a operacionalização do programa Bolsa Família, na medida em que continua a impedir a contratação de safristas, cuja condição, mesmo após a sua contratação, ainda é de vulnerabilidade social em face das peculiaridades inerentes à atividade agropecuária que é sazonal. O contrato de safra desempenha papel essencial para a manutenção da produção agrícola e da pecuária nacional.
10: O projeto que garante a continuidade do pagamento de benefícios sociais como Bolsa Família para o trabalhador que se empregar em atividades ligadas à safra agrícola seguiu para a sanção presidencial e já pode virar lei. Da Rádio Câmara de Brasília, com informações de Antônio Vital, Marcelo Larcher.
9: Agricultura.
3: Tiago de Joaldo, do Republicanos de Sergipe, cobra do governo a conclusão de estudos sobre possível prática de dumping na importação de leite da Argentina e do Paraguai. Ele afirma que a concorrência estaria prejudicando produtores brasileiros e tornando a atividade economicamente insustentável.
7: Tiago de Joaldo também pede ações do governo de Sergipe para fortalecer a cadeia leiteira local. Ele menciona, por exemplo, incentivos tributários, compras públicas de leite produzido no estado e apoio institucional aos produtores do sertão sergipano.
3: Dr. Flávio, do PL, exalta a exposição de produtos do agronegócio do Rio de Janeiro na Câmara, com a participação de produtores da região serrana e do norte fluminense. O parlamentar assinala que a divulgação de produtos regionais amplia mercados e fortalece a agricultura do estado.
7: Dr. Flávio pediu ainda a derrubada do veto presidencial ao projeto que reconhece o norte e noroeste fluminense como região do semiárido. Para o deputado, a medida vai facilitar o acesso ao crédito e ampliar investimentos para os produtores rurais da região.
9: Justiça.
3: Câmara aprova projeto que aumenta a punição para pedófilos quando o crime é cometido pela internet. O repórter Antônio Vital acompanhou a votação.
14: Deputados e deputadas aprovaram um projeto que aumenta penas para crimes relacionados a abusos sexuais de crianças e adolescentes em ambientes digitais, inclusive com o uso de ferramentas de inteligência artificial. A proposta considera a violência sexual de criança ou adolescente qualquer representação de atividade sexual ou nudez que envolva criança ou adolescente real ou fictícia. Isso vai valer para fotografia, vídeo ou imagem digital, mesmo que produzida, manipulada ou gerada com o uso de tecnologias digitais, inclusive inteligência artificial. A proposta também deixa claro no Código Penal que todos os crimes contra a dignidade sexual, como estupro e estupro de vulnerável, também serão caracterizados quando cometidos no ambiente digital. Todos esses crimes passam a ser considerados hediondos, o que significa mais tempo de cumprimento de pena em regime fechado. O projeto também torna crime o simples acesso a conteúdo de pedofilia na internet. Ou seja, isso será crime mesmo se a polícia não encontrar arquivos com conteúdo de abusos sexuais ou violência contra crianças e adolescentes armazenados no computador ou na nuvem do acusado. A proposta também aumenta em até um terço a pena para aliciamento de crianças ou adolescentes por meio de inteligência artificial ou filtros capazes de alterar a imagem ou a voz do criminoso para enganar a vítima. O agravamento da pena vai valer também no caso de perfis falsos em plataformas de jogos online, aplicativos de mensagens, salas de bate-papo e redes sociais. Segundo a relatora, a deputada Rogéria Santos, do Republicanos da Bahia, esse dispositivo foi inserido na proposta após o caso de um criminoso no Rio Grande do Sul que vitimou 127 meninas usando perfis falsos criados por inteligência artificial. Além do aumento de penas, o projeto legaliza a infiltração policial em investigações sobre redes de pedofilia na internet, em especial as chamadas rondas virtuais, com possibilidade, inclusive, de requisição de dados de conexão às plataformas sem a necessidade de autorização judicial. Isso poderá ser feito no caso de risco iminente à vida ou integridade física de crianças vítimas de abusos. Para a relatora Rogéria Santos, a proposta moderniza a legislação.
11: A proposição institui medidas modernas de enfrentamento e repressão aos crimes de violência sexual contra crianças e adolescentes no ambiente digital. Ao regulamentar a ronda virtual e os crimes praticados com o uso de inteligência artificial e da utilização de técnicas de mascaramento de endereço de IP, os números, senhoras e senhores, são alarmantes.
14: O texto também cria novo crime no Estatuto da Criança e do Adolescente, com pena de até 6 meses de prisão para quem deixar de comunicar ao Conselho Tutelar, ao Ministério Público ou à polícia casos de abuso sexual pela internet. A proposta garante ainda à criança ou adolescente vítima de violência sexual o direito ao atendimento psicológico e psicossocial especializado no Sistema Único de Saúde, o SUS, e o agressor será obrigado a cobrir todos os custos do tratamento, incluindo ressarcimento ao SUS. Para o deputado Osmar Terra, do PL do Rio Grande do Sul, autor do projeto, a proposta fecha portas que estavam abertas para os criminosos. O projeto, que aumenta apenas para crimes relacionados a abusos sexuais de crianças e adolescentes em ambientes digitais, inclusive com o uso de ferramentas de inteligência artificial, seguiu para análise do Senado. Da Rádio Câmara, de Brasília, Antônio Vital.
12: Educação.
7: Lincoln Portela, do PL de Minas Gerais, critica a decisão judicial que condenou um casal do interior de São Paulo por evasão escolar relacionada aos filhos. Ele questiona a medida e argumenta que a família estaria garantindo uma educação domiciliar às crianças.
3: O parlamentar também chama atenção para os índices de evasão escolar no país e defende prioridade no enfrentamento de casos de estudantes sem acesso à educação. Segundo Lincoln Portela, a situação exige foco das autoridades públicas e do sistema de justiça.
12: Segurança Pública.
7: O escolto do PT da Paraíba elogia a atuação da Polícia Federal no enfrentamento às organizações criminosas que se infiltraram no sistema econômico nacional. Ele argumenta que as investigações sobre fraudes financeiras devem prosseguir sem interferências políticas.
3: O escolto salienta que os órgãos de inteligência precisam seguir os rastros documentais de transações suspeitas envolvendo autoridades e empresários citados em CPIs. Na avaliação dele, esse é o caminho para fortalecer a segurança pública e a soberania do Estado brasileiro.
12: Eleições.
7: Câmara aprova mudanças nas regras de prestação de contas de partidos políticos. A repórter Daniele Lessa acompanhou a votação dessa mini-reforma eleitoral.
15: A Câmara dos Deputados aprovou o projeto que altera regras sobre prestação de contas, punições e funcionamento administrativo partidário, modificando diversos pontos da Lei dos Partidos Políticos. Relator da proposta, o deputado Rodrigo Gambale, do Podemos de São Paulo, argumentou que o projeto foi construído a partir das demandas dos líderes partidários, com o objetivo de dar mais segurança jurídica às legendas. Já os deputados contrários ao projeto destacaram que nenhum parlamentar subiu à tribuna para defender a proposta no plenário. O projeto proíbe bloqueios e penhoras automáticas sobre recursos do fundo partidário e do fundo eleitoral, exceto em casos de uso irregular reconhecido pela Justiça Eleitoral, ponto criticado pelo deputado Kim Kataguiri, do Missão de São Paulo.
8: E aqui eu faço chamo a atenção de todos os partidos que dizem defender o trabalhador. Esse projeto está dizendo o seguinte: se um partido contratar um trabalhador e ele der calote nas verbas trabalhistas, se o partido não pagar o INSS, se o partido não pagar o FGTS, esse partido não poderá ser penhorado.
15: A deputada Adriana Ventura, do Novo de São Paulo, criticou a falta de debate sobre o projeto, que foi divulgado publicamente apenas 30 minutos antes da votação. Ela reconheceu que a proposta simplifica a burocracia, mas classificou como aberração o trecho que suspende processos administrativos e judiciais dos partidos anteriores durante fusões entre legendas.
16: Um partido se alimenta de dinheiro público, se é sustentado com dinheiro público do cidadão brasileiro, faz um monte de irregularidade. Aí, o que acontece? Tem uma fusão, então tem um partido podre que funde com outro partido. Tudo do partido podre não passa para o novo, ele não assume responsabilidade nenhuma. Tudo é suspenso. Isso é grave, gente.
15: Segundo o texto, o novo partido responderá pelas dívidas das legendas anteriores, mas não sofrerá suspensão de recursos do fundo partidário por irregularidades em contas antigas que já foram julgadas. A deputada Fernanda Melchiona, do PSOL do Rio Grande do Sul, pontuou que os cidadãos não têm acesso ao prazo de 15 anos para pagarem suas dívidas, ponto que também está na proposta.
16: Digo mais, o aumento das parcelas em 180 parcelas é 15 anos. Para os partidos pagar. O pobre do povo pega ali no cheque especial, tem que pagar, senão é o juro, não sei o quê. Os partidos vão ter 15 anos, independente do valor.
15: O texto também prevê que em semestre eleitoral não poderá haver suspensão de repasses do fundo partidário ou do fundo eleitoral por irregularidades em prestações de contas anteriores. Outra mudança trata da análise das contas partidárias. O texto determina prazo de até 3 anos para julgamento dos processos de prestação de contas pela Justiça Eleitoral. Se esse prazo não for cumprido, o processo poderá ser extinto por prescrição. O projeto ainda cria regras para uso de aplicativos de mensagem por partidos e candidatos. As legendas poderão registrar números oficiais para envio de mensagens a eleitores, e essas contas não poderão ser bloqueadas pelas plataformas sem decisão judicial. A proposta, que foi chamada de mini-reforma eleitoral, vai ser agora analisada pelos senadores. Da Rádio Câmara de Brasília, Daniele Lessa.
17: Direitos Humanos.
3: Charles Fernandes, do PSD da Bahia, registra o Dia Nacional da Luta Antimanicomial, celebrado em 18 de maio. O parlamentar ressalta a importância da mobilização por um modelo de tratamento humanizado, digno e em liberdade para pessoas em sofrimento psíquico.
7: Charles Fernandes lembra que a data também marca os 25 anos da Lei da Reforma Psiquiátrica. O deputado defende o fortalecimento da rede de atenção psicossocial com ampliação dos CAPs e das residências terapêuticas.
17: Saúde.
3: Otone de Paula, do PSD do Rio de Janeiro, cobra do Executivo Federal o recolhimento de um guia sobre pré-natal distribuído pelo Ministério da Saúde. Ele argumenta que o material descumpre o compromisso do governo de vetar políticas públicas que abordem a interrupção da gravidez.
7: Otone de Paula contesta as diretrizes do documento ao apontar que o texto oficial substitui as palavras mãe e gestante pela expressão pessoas que gestam. Ele reforça sua discordância com a destinação de recursos públicos para informativos que tratam do tema.
3: Segundo denúncia de Marangoni, do Podemos de São Paulo, empresas de auditoria médica estariam negando procedimentos de saúde em larga escala. Ele cita o caso de uma empresa que utiliza algoritmos e planilhas controlados pelos próprios planos de saúde para tomar decisões.
7: Marangoni argumenta que a negativa de cirurgias e tratamentos sem análise médica individualizada desrespeita a lei do ato médico e o código de ética da categoria. O deputado defende uma CPI para investigar as operadoras e cobra fiscalização mais rigorosa da Agência Nacional de Saúde Suplementar.
17: Últimas notícias.
3: As votações de hoje no plenário da Câmara começaram no meio da tarde. A edição de amanhã vai trazer informações sobre a pauta de projetos em discussão ao longo da semana.
7: Termina agora o Jornal Câmara dos Deputados com trabalhos técnicos de Everson Urani e apresentação de José Carlos Andrade e Luciana Vieira. Uma boa noite para você.
3: Uma ótima noite. A Voz do Brasil volta amanhã.

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2: 20 horas e 1 minuto.
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0: 20h26.
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6: Direito à educação. 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Para isso, é preciso igualdade de condições para o acesso e a permanência na escola. A lei também assegura aos alunos o direito de organizar e participar de entidades estudantis. 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
4: Horas e 38 minutos.
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